0: possibilidade de ter um aumento. A própria lei instituidora do programa fala sobre isso. O que causa, talvez, uma certa repercussão é o fato de a gente estar há tão pouco tempo das eleições. A legislação eleitoral, ela veda a possibilidade de se fazer distribuição gratuita de bens nesse período. Que aí a exceção é exatamente ter um programa que já estava em execução no ano anterior, certo? Então, ou seja, não seria uma surpresa.
1: Atualmente, o Bolsa Família atende 19 milhões de famílias inscritas no CadÚnico, com renda mensal de até R$ 218 por pessoa. Para ter direito ao benefício, a gestante tem que fazer o pré-natal e as mães precisam manter os filhos matriculados na escola e com a carteira de vacinação em dia. A Débora é beneficiária do Bolsa Família há 5 anos, com o filho pequeno, sem emprego fixo e a mãe doente. Se cadastrou no programa de distribuição de renda. Ela diz que depende do auxílio para fechar as contas no fim do mês.
2: Me ajuda muito, né? Assim, quando falta uma parte, tem ele ali para garantir aquela parte de conta, de luz, água, gás, né? Ou alguma coisa para suprir para o meu filho. Faz uma diferença muito grande.
3: O Cenis, em relação ao TSE, o ministro André Mendonça rapidamente ali descartou esse movimento do deputado Zé Trovão, né? Mas o fato é que esse tema Bolsa Família é um tema popular, né? É um pouco difícil se colocar contra ele quando a gente pensa em eleição, né? Nesse
4: É,
3: momento.
4: não, sem dúvida. Tanto assim que esse é um dos programas sociais mais bem-sucedidos da história do Brasil, né? Porque se olhar o que gasta anualmente com o Bolsa Família, ele é menor do que a maior parte dos programas que a gente discute aí. Por exemplo, o Plano Safra é 600 bi. O Bolsa Família, para 19 milhões de famílias, é 140 bi. Assim, é 25% de um dos programas. Não estou falando do Finame, não estou falando programa imobiliário. É só, ou seja, o custo e a efetividade do programa é realmente um programa. Tanto que virou, o Bolsonaro era muito contra no programa no governo dele, acabou sendo muito a favor, inclusive fez aumentos, esse sim, bastante inconsequente, subiu de 400 para 600, só no período eleitoral e tal. Então, assim, o que é muito questionável, obviamente, é o timing desse reajuste. O curioso é a razão pelo timing estar tão atrasado. Porque o Lula fez dois movimentos, esse Lula 3, esse governo atual. Ele pegou do Bolsonaro 22 milhões de famílias, reduziu para 19 milhões, ou seja, ele tirou 3 milhões de famílias que não estavam adequados, tinham crescido de maneira equivocada. Então, ele reduziu de 22 milhões para 19. E com congelou durante 4 anos um programa, porque qual que é a avaliação do governo? Que o piso que ele recebeu do governo anterior já estava alto para a natureza do programa. Então, eles não investiram nisso do ponto de vista orçamentário, deixou congelado 4 anos. E aí, o que aconteceu? Agora, aí sim, numa véspera da eleição, falou: ó, tem uma questão aqui para atualizar. Então, estão atualizando. E por que não é ilegal? Porque exatamente é um programa que já tem 20 e poucos anos e todo programa que está em continuação, o reajuste inflacionário é autorizado. Tem uma questão eleitoral, obviamente, mas dentro de uma equação que eu acho que é muito justificável do ponto de vista da lógica do programa.
3: Como é que você vê, Bianca, o aumento nesse momento? Aumento, não, esse reajuste, né, da inflação, que isso é um fato.
5: Um reajuste necessário ao poder de compra. Todo mundo sabe como a vida encareceu, como os preços subiram. E para garantir a essas famílias alimentação, gás, transporte, que é com que as pessoas gastam Bolsa Família, de fato precisava de um reajuste. A pergunta, de fato, é sobre o timing. Esse aumento devia ter acontecido antes. Tem, obviamente, um cruzamento com uma necessidade eleitoral, eleitoreira. Infelizmente, deveria ter vindo antes.
3: As mulheres que se candidataram às eleições deste ano são os principais alvos de ataques, insultos e ofensas nas redes sociais. É o que mostra um estudo que analisou quase 50 mil publicações na internet. As plataformas digitais se tornaram um terreno fértil para a prorrogação de manifestações de ódio, preconceito e discriminação. E as eleições deste ano estão mostrando que nas redes sociais as candidatas são até 2 vezes mais visadas por insultos e ofensas do que os candidatos. O levantamento do projeto Monitorar analisou mais de 48 mil conteúdos publicados no X, TikTok
6: e YouTube. Comentários nos perfis de mais de 300 candidatos a cargos eletivos foram analisados. O estudo destaca mais ofensas contra mulheres que concorrem a vagas no Senado Federal e na Câmara dos Deputados Federal. Marina Silva, da Rede, de São Paulo, é o principal alvo. Seguida por Érica Hilton, do PSOL, de São Paulo, Bia Kicis, do PL, do Distrito Federal, Benedita da Silva, do PT do Rio de Janeiro e Elisiane Gama, do PT do Maranhão.
7: À medida que você tem um fortalecimento das candidaturas femininas de algum modo, um fortalecimento dessa pauta a nível regional, você vai ter uma reação e uma intensificação dos ataques. E você tem diferentes tipos de ataque baseado em gênero, para além da misoginia. Alguns envolvem desumanização, alguns envolvem uma questão mais focado em estética, mais focado em idade, outros em capacidade intelectual.
6: O levantamento aponta que as candidatas ao Senado receberam 63% dos ataques e insultos.
8: Há um ódio explícito e há também uma forma de dizer para essas mulheres, através dessas ofensas, de que esse não é o lugar delas. Não há que se temer as mulheres ocupando o poder. E é por esse motivo e por esse temor de ver as mulheres ocupando os espaços de poder que a violência cometida por essas pessoas, especialmente os homens, ela tende a se tornar mais grave. Então está na hora de mudar esse conjunto de coisas.
3: Esse ambiente mais hostil, Bianca, pode se transformar numa barreira para as mulheres entrarem na política?
5: Sem dúvida, Cita, já é uma barreira. Porque imagina, além de todas as barreiras que a gente já conhece, de que a gente tanto fala, enfrentar ainda mais hostilidade que os homens. Então, os homens, eles têm mais espaço nos partidos, eles têm mais orçamento, mesmo a legislação dizendo que não deveria ser assim. Eles têm muito mais poder na sociedade, eles já ocupam as cadeiras todas. Quase todas. Ainda assim, quando uma mulher ela se propõe a enfrentar essas barreiras, numa campanha ela ainda precisa enfrentar mais ataques na internet. Então, enquanto está ali falando de proposta, de orçamento, educação, saúde, segurança pública, precisa aguentar ataque falando da própria aparência, da idade. E quando a gente olha para as candidatas negras, como o caso da Marina Silva, candidata ao Senado, Benedita da Silva, Érica Hilton, a gente tem aí o cruzamento de gênero e raça. Então, é uma misoginia junto com o racismo que se somam, dizendo exatamente para essas mulheres que esse lugar não é para vocês. O Senado é das instituições mais machistas, ocupadas totalmente por homens, quase. Só não passa o Supremo, né?
3: Você diz que efeito esse tipo de ambiente tóxico para as mulheres pode ter sobre a disposição dos próprios partidos de lançarem essas candidatas mulheres?
4: É, eu acho que esse é um ponto, né? Eu estava comentando a misoginia, do racismo, mas também tem um viés político aí partidário por trás disso aí. Então, se, na verdade, tem gente atacada, sendo atacada, tem mulheres sendo atacadas dos dois lados do ponto de vista do espectro político, menos de centro e mais dos que estão mais à esquerda e mais à direita, mas claramente é um ataque que acaba vindo muito mais à direita do que da esquerda. Acho que é só ver a lista como é que ela é formada. Eu acho que na esquerda isso é até um motivo de militância, de engajamento. Acho que tem efeito político nisso aí. Não só no sentido de reprimir, de tirar, desincentivar mulheres a entrarem e concorrer, mas eu acho que tem uma questão de, no fundo, é o que um pouco explica. É uma reação ao crescimento da presença das mulheres nas instituições, né? Isso você ouve, curiosamente, outro dia estava ouvindo um podcast de um cara misógino americano, que ele faz aqueles programas de homem, de masculinidade. E ele estava falando, não, você tem que entender que uma parte dessa reação tem a ver porque as mulheres estão ocupando com muitas políticas públicas. Ele reconhecia.
3: Ele nomeou, né?
4: Ele nomeou. Assim, eu falei, nossa, que impressão. E é uma reação mesmo, assim, uns caras que se incomodam com o fato das mulheres estarem com mais espaço nas empresas, na mídia, na política, etc. E tem uma reação, sim, do ponto de vista de gênero. Enfim, eu acho que é um pouco o sintoma desse mal-estar do momento que o país e um pouco o mundo mesmo está, né?
3: Veja a seguir, a Polícia Federal marca para o próximo dia 30 o depoimento do ex-banqueiro Daniel Vorcaro e do pai dele. E veja também, o presidente do Supremo Tribunal Federal, Edson Fachin, adia a sessão da próxima quarta-feira, queria analisar a condução do ministro André Mendonça na relatoria dos casos Master e das fraudes do INSS. A gente volta já.

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11: A Polícia Federal marcou para o próximo dia 30 o depoimento do ex-banqueiro Daniel Vorcaro e do pai dele, Henrique Vorcaro, que também está preso por suspeita de ligação com as fraudes financeiras do Banco Master. A investigação da PF apura a atuação de supostas milícias privadas que ameaçavam desafetos do empresário e coordenavam ataques hackers para atender aos interesses da família Vorcaro. Nessa quarta-feira, a defesa de Henrique pediu a revogação da prisão preventiva. Os advogados alegam que ele está detido há mais de 90 dias, sem que um pedido de liberdade tenha sido analisado. Ocenis, qual que é a possibilidade dessa data para o depoimento? 30 de setembro, 4 dias antes do primeiro turno. Não tem como a gente não, né, ver essa proximidade dela criar um fato político eleitoral às vésperas da eleição.
12: Não, eu acho que o risco é gigantesco e principalmente pela falha que as instituições brasileiras, judiciárias e policiais têm mostrado no sentido de vazamento indevido e seletivo de informação. O problema é essa indústria que a gente está vendo, mas assim, é desde a Lava Jato, né? Estamos falando de 20 e poucos anos que você tem sistematicamente vazamento seletivo dentro das eleições, do período das eleições e fora. Obviamente que quando chegar mais perto das eleições, isso ganha uma relevância maior, porque você gera um movimento que pode afetar, sem dar espaço para reação, o resultado das eleições. A gente isso viu nas últimas eleições. O Vorcaro é uma bomba atômica. A gente já viu que ele subornou assim, uma miríade de atores públicos inimaginável, né? O problema

0: Se você olhar friamente o mapeamento, a tendência dessas pessoas que estavam nesse esquema do Vorkaro tem mais a ver com o PL, tem a ver com os republicanos, tem a ver com partidos que estão na oposição, muito mais do que na situação. Ainda que tenha a ver com Bahia, principalmente o PT da Bahia, que é o principal. Mas na divulgação seletiva, essa coisa se mistura e fica tudo é igual, etc. O cara que está perdendo o jogo, a gente viu isso no STF, o sujeito que está perdendo o jogo, a regra, e o cara que quer fazer um jogo sacana, a regra é o seguinte: bagunça tudo, mistura as cartas, né? E isso que a gente está correndo o risco de ter de novo, né? Então, eu diria que tem um risco gigantesco de ser utilizado de maneira seletiva durante esse curtíssimo prazo, 5 dias pré-eleição.
1: E uma análise que eu queria que você fizesse, Bianca, é que muitas vezes esses trechos são divulgados, né, de uma delação, de um depoimento. Eles não são verdade porque são divulgados, né? Muitas vezes não tem tempo nem para uma checagem, nem para o contraditório, né? Qual que é o risco disso?
2: É um risco imenso. E a imprensa cumpre um papel, muitas vezes, nefasto. Uhum. Porque em vez de apurar, checar, comparar, dar peso para as coisas...
1: E contexto.
2: Contexto fica parecendo que é a mesma coisa. E vocaliza, uhum, amplifica interesses sem saber exatamente quais são. Então, assim, quando a gente olha, vai colher depoimento na Polícia Federal. Quem na Polícia Federal? Uhum. Porque na Polícia Federal existem interesses. Esses vazamentos, eles têm objetivos. A imprensa, ela não pode ser um instrumento que fica propagando um interesse eleitoral que nada tem a ver com o interesse público, nada tem a ver com a busca pela verdade. Então, a imprensa precisa ser responsável. E nós, quando a gente recebe a informação, quem está em casa assistindo, lendo, precisa ter uma leitura crítica. Por que essa informação está sendo vazada agora? E será que isso é, de fato, equivalente? Todas as provas, uma evidência, não necessariamente é uma prova. Quando a gente mistura essas coisas, a gente toma decisões equivocadas. Então, a gente precisa ter muita cautela.
1: E o presidente do Supremo Tribunal Federal, o ministro Edson Fachin, adiou a sessão da próxima quarta-feira, que iria analisar a condução do ministro André Mendonça na relatoria dos casos Master e das fraudes do INSS. Ele não definiu uma nova data para análise do requerimento.
3: A decisão de adiar a sessão marcada para o dia 23 de setembro veio só 2 dias depois da suspensão da análise da ação que decidia se investigações contra os ministros Alexandre de Moraes e André Mendonça deveriam ou não ser examinadas em conjunto. Desde o pedido de vista do ministro Flávio Dino, que tem até 15 de dezembro para devolver a análise ao plenário, os próprios ministros tinham dúvidas sobre a sessão que iria avaliar a condução de Mendonça na relatoria do caso Master. O presidente do STF, ministro Edson Fachin, não definiu nova data para o julgamento. A sessão extraordinária do Supremo, prevista para esta quinta-feira, também foi suspensa. Algo incomum no Supremo, mas que ocorre pela terceira vez desde o início de setembro. A presidência não justificou o motivo do cancelamento. Mesmo sem um encontro no plenário, os ministros voltaram a trocar farpas publicamente nesta quinta-feira. Pela manhã, o ministro Gilmar Mendes voltou a defender o procurador-geral da República, Paulo Gonet, que foi citado nas conversas encontradas no celular de Daniel Vorkaro, mas que na sessão de terça-feira recebeu de André Mendonça o reconhecimento de que não havia suspeitas contra ele.
4: Sim, a gente pode até avaliar se não deveria ter feito isso, talvez hoje, conhecendo os fatos...
5: É impressionante, presidente, que uma pessoa da estatura do Paulo Gonet sofra esse tipo de ilação. Isto sim é leviandade. Isto sim é leviandade. O sujeito investido de um sentimento policialesco junto com os seus delegados.
4: Presidente, agora eu que estou com a palavra, ele não tem direito à paz.
6: Ministro Gilmar, peço a vossa excelência.
5: É impressionante. É impressionante a disfarçatez desse sujeito.
4: A disfarçatez de vossa excelência. Ministro, me respeite.
3: Em publicação nas redes sociais, Gilmar Mendes declarou que Gonet tem reputação ilibada e vida pública insuspeita e que quem atesta a honra de alguém só depois de tê-la arrastado pela praça pública não está corrigindo um erro. O decano também acusou Mendonça de lucrar politicamente com o episódio e voltou a chamá-lo de boneco de campanha pichuleco eleitoral. Gilmar Mendes ainda citou a Operação Lava Jato com a ideia de criar fato consumado antes da ação penal. Em nota, André Mendonça não citou Gilmar Mendes, mas respondeu que a pretensão de levantamento do sigilo de todo e qualquer procedimento

0: não partiu dele, que retirou o sigilo de procedimento específico. Disse ser, no mínimo, curioso que a crítica venha de quem sempre pleiteou publicidade restrita. Afirmou que não houve complacência com vazamentos e completou que ele jamais ameaçou quem quer que seja de execração pública, nem transformou o plenário num palanque ou picadeiro, vociferando aos berros para tentar mascarar com truculência ilações vazias. Também nesta quinta-feira, os ministros Luiz Fux e André Mendonça pediram e receberam da Polícia Federal o acesso à íntegra do conteúdo de um dos celulares de Daniel Forcaro, dono do extinto Banco Master. A solicitação foi feita depois da divulgação de mensagens trocadas entre o ex-banqueiro e um filho do ministro Luiz Fux. A PF já havia enviado o conteúdo do telefone de Forcaro aos ministros Alexandre de Moraes, Cristiano Zanin e Gilmar Mendes.
1: O Poder Judiciário é a última uma porta na qual o cidadão pode bater diante de uma violação dos seus direitos. Se perde a confiança na idoneidade, na capacidade técnica, no comportamento e na postura ética de ministros de uma corte constitucional, esta situação tende a enfraquecer o crédito na instituição e, para o regime democrático, é muito ruim. Regimes democráticos não resistem quando as instituições estão fragilizadas. A história mostra isso.
2: O CNZ, esse adiamento era algo que já estava no radar, né, por diversos motivos, inclusive políticos, né? Você acha que existe a possibilidade de ficar sem uma definição, já que o pedido de vista de Flávio Dino tem 90 dias, né, para ser ali analisado, ficar sem uma definição, tanto quanto o caso do Alexandre de Moraes, quanto do André Mendonça, ficar para depois das eleições?
3: Eu acho que sim. Eu acho que essa é a tendência. E foi o cálculo feito na hora do pedido de vista, se foi o cálculo, sim. Porque eu diria que o Alexandre está numa situação irreversível. É uma questão de tempo, como é que a coisa vai virar. E a gente sabe que tem uma sobreposição de grupos dentro do STF com problemas de natureza distintas, mas com vários deles envolvidos, com pouquíssimos. Eu diria que dá para nominar. Eu diria que o Fachin e a Carmen Lúcia são os dois ministros que não são nem operadores políticos, que isso a gente tem discutido aqui há muitos, muitos anos. Operador político no judiciário, para mim, é crime. O cara que está no judiciário, principalmente na Suprema Corte, o cara não pode fazer política. Isso é uma mistura de funções e um abuso, para mim, é crime. Você tem os com acusação de corrupção graves, de diversos níveis, mas muito graves. E você tem os que são partidários, tá certo? Dos dois lados, essa situação, tá certo? Não é única. Eu diria que, realmente, os dois que estão fora dessas três categorias, que, no meu modo de ver, impediriam esses caras de estarem na Suprema Corte, é o Fachin, no meu modo de ver, e a Carmen. Os outros têm algum tipo de envolvimento nessas camadas. O problema é que, quando isso está numa certa acomodação, vai se jogando esses temas para lá, para o lado, vão discutindo umas coisas. O problema é que começou a simular, a permitir uma possibilidade de um desequilíbrio. Aí um lado falou, é agora que eu vou para cima. Porque é uma disputa de poder pesada aí por trás que está jogando. São grupos muito poderosos em vários sentidos. O outro sentiu o baque e falou, vou ter que reagir. E é isso que a gente assistiu na terça-feira. Foi uma briga por poder de grupos, ambos com muitos problemas, pelo menos nessas três categorias que eu mencionei, e que preferiram melar o jogo do que avançar para algum tipo de decisão. E é isso que a gente vai avançar. E eu acho que só resolve, se resolver, pós-eleição.
2: Bianca, e nesse meio tempo existe uma possibilidade muito forte da agenda ficar parada. Hoje já não teve sessão, por exemplo, e existem outros temas importantes para serem discutidos, né?
4: Exatamente. O STF tem uma função no país. E a função não é fazer um jogo eleitoral. Pelo amor de Deus, a gente tem três poderes. Enquanto o poder executivo está ali disputando eleição, o poder legislativo tem bastante trabalho a fazer. O STF tem uma agenda, tem uma pauta. Ficar pausando as sessões do STF, adiando temas importantes para o país, é um grande problema. Porque além da interferência na eleição para o executivo, que não deveria acontecer, também tem esse problema de paralisar o poder judiciário. Então, é muito triste isso que a gente tem visto, e é um uso eleitoreiro de algo com muitas distorções também, né? O tempo todo eu olho e falo, gente, mas o Alexandre de Moraes, ele foi indicado pelo Temer. Então, também tem uma uma mistura, assim, o que aconteceu para essa associação tão direta com Lula? Tudo bem, ele teve um papel importante para garantir democracia depois da última eleição, mas essa associação direta, ela é muito indevida. Que bagunça, Rita.
2: Pesquisa da Universidade de São Paulo com dados do Ministério da Saúde mostra uma realidade alarmante. Mulheres trans e travestis representam quase 65% das vítimas de violência transgênero no Brasil.
5: A mala já foi hostilizada, ameaçada e até obrigada a descer de um carro de aplicativo. Ela também teve que mudar de cidade depois de sofrer perseguição por transfobia. No dia a dia, o medo a acompanha.
6: Para além do medo do assédio, do incômodo, da importunação, a gente tem o medo de não voltar para casa inteira, né? Isso é, ou não voltar, né?
5: Um estudo analisou mais de 45 mil notificações de violência contra pessoas trans em todo o país entre 2015 e 2023. A violência atinge principalmente mulheres trans e travestis, jovens, pessoas negras e pardas e com menor escolaridade. As agressões físicas são a forma mais frequente de violência.
7: Quando a gente olha para as mulheres trans especificamente, a gente tem um acúmulo de vulnerabilidades que a gente está tratando desde a questão da transfobia, mas também nós estamos falando de misoginia, racismo estrutural, machismo estrutural também. Então nós temos um acúmulo de vulnerabilidade que vai se somando ao longo da vida.
5: E a violência chega ao extremo. Segundo a organização Trans Europa e Ásia Central, pelo 18º ano seguido, o Brasil é o país que mais mata pessoas trans no mundo. Os ataques contra mulheres trans são o ponto mais visível de uma exclusão que começa bem antes. A rejeição, muitas vezes, vem de dentro de casa, afasta da escola e dificulta a entrada no mercado de trabalho. Com menos estudo, renda e oportunidades, aumenta também a vulnerabilidade à violência.
8: Para a gente promover uma mudança social profunda, né, a gente precisa que a sociedade inteira compreenda que direitos trans também são direitos humanos, né? E quando a gente está falando sobre ciclos de mudança, sempre vão existir ciclos reacionários, ciclos que não querem que a mudança aconteça.
5: Romper este ciclo passa por políticas afirmativas de acesso à educação e emprego e da presença de pessoas trans nos mais diferentes espaços da sociedade.
8: Hoje o Brasil conta com a política nacional LGBT, que tem frentes de enfrentamento à violência, de inclusão produtiva, mas o que a gente vê ainda é uma resposta tardia do Estado.
5: A Mala é formada em Relações Internacionais, tem especialização em Ciência Política e trabalha como produtora cultural. Mas a formação não a livrou do preconceito e da violência.
6: Muito da violência psicológica, física, agressões que a gente está sujeita tem a ver com deslegitimar a nossa existência, como se a gente aparecer fosse um problema. Então, acho que construir espaços de legitimidade muda isso, com certeza.
2: Ô Bianca, essas violências que a gente visualiza nas ruas sociais, às vezes cometidas até pelo poder público, né, não são a primeira experiência de violência dessas pessoas, né? Muitas vezes essa violência começa em casa, quando essas pessoas são colocadas para fora, né? Porque são trans ou são travestis.
4: É muito importante a gente falar sobre isso, Rita, falar sobre isso na TV aberta. Porque muitas vezes a família tem a sensação de que precisa corrigir aquela pessoa. E nessa tentativa de correção, empurra a pessoa para a rua, para sofrer as piores violências. Mesmo que a pesquisa mostre que em 40% dos casos a violência seja praticada principalmente por conhecidas e conhecidos. Então, é um número muito alto, né? Muita gente é violentada por alguém que conhece, não é um estranho na rua. Mas, ainda assim, quando a pessoa não recebe acolhimento da família, apoio para passar pelas dificuldades que ela vai enfrentar fora de casa, a situação fica ainda mais difícil. E aí, como a gente ouviu na reportagem, essa expulsão de casa, muitas vezes ela acompanhada por uma expulsão do ambiente escolar, a escola também não aceita, e aí a pessoa não consegue trabalho e cada vez mais ela vai ficando vulnerável a mais situações de violência.
2: O Cênis, o enfrentamento dessa violência contra pessoas trans costuma aparecer como uma política específica para pessoas trans, né? Mas a gente vê que as questões são multifatoriais, né? É escola, é saúde, é educação. Isso precisa ser tratado de uma forma mais ampla, né?
3: Ah, mas sem dúvida. E a questão é a prevenção, né? Porque não é nesse tipo de coisa, o importa é não ocorrer, não é a punição pós-ocorrer. Óbvio que é importante a punição, mas é como você desenvolve estratégias para evitar. Esse número que a gente tem convivido com ele de maneira absurda, que é o Brasil ser o recordista de assassinato, é muito assustador. Tem alguma coisa além da violência usual ocorrendo aqui, como também é o crescimento da violência contra a mulher nos últimos tempos. Ou seja, tem algo ali que não é parte de uma política de segurança genérica. Nós estamos falando de demandas específicas. E acho que, como tudo, todo o aparato de segurança no Brasil, no sistema, ele está completamente ultrapassado, né? Nós temos um sistema de segurança que não é para os dias de hoje. É uma coisa... Essa coisa de que a gente vê aí, a referência é o embate direto com o morro, com o crime, né? Uma bancada formada por PMs e sargentos da PM crescendo no Congresso e liderando a discussão. Isso está completamente fora do lugar. E a gente está vendo que está produzindo mais violência, não está reduzindo. Esse pessoal está ganhando espaço e a violência está piorando. E o sistema de segurança do público do país está piorando. Então, obviamente, tem uma correlação errada e uma correlação inversa e não positiva. E a sociedade não está sabendo resolver. Eu acho que a direita tem uma proposta péssima para a segurança pública e a esquerda praticamente se omite nessa discussão. E é o que a gente vê, essa situação reiterando.
2: Veja a seguir, ex-presidente da Câmara de Vereadores de São Paulo, Milton Leite, é alvo de mandado de prisão por suposto envolvimento com a organização criminosa PCC no setor de transportes. E veja também, Lula e Flávio Bolsonaro estão tecnicamente empatados nos dois turnos, segundo o Datafolha, mas o presidente aparece à frente do senador nas duas situações. A gente volta já.

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14: O Instituto Datafolha divulgou agora há pouco uma nova rodada de pesquisa de intenção de voto para presidente.
15: A pesquisa para o primeiro turno mostra o presidente Lula do PT com 39% das intenções de voto. Flávio Bolsonaro do PL aparece com 36%. Eles estão tecnicamente empatados pela margem de erro. Augusto Cury do Avante tem 6%. Ronaldo Caiado do PSD tem 4%. Renan Santos do Missão 3%. Romeu Zema do Novo 2%. Samara Martins do Unidade Popular. Rui Costa Pimenta do PCO tem 1% cada. Edmilson Costa do PCB, Clariana Barão do Democracia Cristã, Hertz Dias do PSTU e Wilson Grassi do Democrata não pontuaram. Brancos e nulos somaram 6%, indecisos 3%. Numa provável disputa para o segundo turno, o presidente Lula aparece com 46% e Flávio Bolsonaro 44%. Novamente estão empatados tecnicamente pela margem de erro. A rejeição aos candidatos também foi avaliada. Lula e Flávio Bolsonaro têm a mesma rejeição, 47% cada. O Datafolha mediu também a aprovação do governo Lula, 48%. Aprovam o governo, 50% desaprovam. Quanto à avaliação do governo, 34% consideram o governo Lula ótimo ou bom, 23% regular e 42% ruim ou péssimo. O Instituto Datafolha ouviu 2.002 eleitores entre os dias 15 e 17 de setembro. A margem de erro da pesquisa é de 2 pontos percentuais. A pesquisa foi contratada pela Rede Globo e pela Folha de São Paulo.
14: Ô, Senes, tudo muito apertado, mas uma coisa que me chamou a atenção nesse segundo turno, que o presidente Lula aparece com 46%, o Flávio com 44%, nas últimas três pesquisas. E essa pesquisa foi feita, já começou no dia da crise ali do Supremo, do auge, né? Como é que você vê? A gente imaginava que teria um efeito essa crise do STF e parece que está tudo meio parado, meio estagnado?
8: Eu acho que não, acho que tem um certo efeito. Agora, o que a gente tem visto é um congelamento na propensão de voto para esses dois candidatos gigantesco, sim, porque a gente viu o Flávio, vamos lembrar lá atrás, ano passado o Lula estava numa baixa enorme, já está todo mundo dando como a vitória da oposição, o Flávio não estava consolidado ainda, mas os partidos de centro já estavam migrando para a oposição, e de repente o Lula começa a voltar, e o Flávio entra no inferno astral, que é o Master, e todas as questões vinculadas a esses escândalos sequentes. Ficou isolado, não conseguiu ter vice-presidente, não conseguiu fazer aliança com nenhum partido. Todo mundo falou, bom, agora o cara vai dissolver. Cara, o cara perdeu 2, 3, 4 pontos, está recuperando. Agora é a vez do inferno astral do Lula. Tá certo? Então, saiu o Lulinha, saiu o Marcola, lá, o chefe de gabinete dele. Agora, essa questão da STF que cai no colo do Lula. Né, a Bianca comentou, não deveria, do ponto de vista da lógica do processo, mas a imagem é essa. E o Lula vai cair pouco, e depois volta. Né? No meu modo de ver, essa eleição continua sendo uma decisão na margem, com um candidato mais frágil no médio prazo, ali até o segundo turno. Essa eleição vai para o segundo turno e a decisão vai ser no segundo turno. Você pode ver que as duas campanhas, a campanha do Flávio está batendo mais, mas o do Lula está muito morna. A minha impressão é que eles estão guardando munição para o segundo turno.
14: Como é que você vê esses números, Bianca?
10: Me parece que a gente está num contexto tão polarizado que não importa muito o que aconteça. Quem já escolheu o seu candidato, já escolheu o seu candidato. E ou você é um lado ou você é outro lado. Então, é uma campanha que a gente não discute proposta. Ninguém fala muito qual é a proposta de política pública para economia, educação. O que mais a gente ouve um pouco é segurança, mas ainda assim não é uma campanha focada em proposta. E todo mundo já se identifica, você olha sabendo em quem vai votar. Eu acho isso um indício muito ruim para a nossa democracia. Isso é muito ruim a médio e longo prazo. Nunca vou esquecer, eu vou falar assim, uma coisa um pouco exagerada, mas a hora que eu entrei no Memorial do Genocídio em Ruanda, eles constroem uma linha dizendo como os países chegam aos extremismos. E uma das linhas, um dos tópicos principais é polarização. Incentivar a polarização como se as pessoas fossem ou uma coisa ou outra é muito ruim a longo prazo.
14: Pesquisa realizada em 10 capitais brasileiras apontou que o aumento dos níveis de escolaridade na população nem sempre se traduz no crescimento de renda. A necessidade de trabalhos extras se mostra cada vez mais essencial.
16: Aos 36 anos, a técnica de enfermagem Juliana voltou a estudar. Ela está aprendendo a trançar cabelos afro. Esta é a terceira formação dela.
17: Bom, eu já trabalho na área da beleza. Há 5 anos já sou cabeleireira.

0: brasileiros. Uma pesquisa do Instituto Cidades Sustentáveis, em parceria com o Ipsos IPEC e a Fundação Volkswagen, revelou que 73% da população é mais escolarizada que os pais. Mas só 46% tem renda maior que a geração anterior.
1: A maior parte da população, para conseguir obter um aumento de renda, ela tem que trabalhar mais. Por mais que a pessoa tenha, às vezes, a qualificação, tenha a escolaridade necessária, né, já que a gente tem visto que a população brasileira tem aumentado a sua escolaridade, mas esse trabalho que ela vem conseguindo não é um trabalho pago o suficiente.
0: A pesquisa revelou também que 6 em cada 10 entrevistados precisaram recorrer a uma atividade extra para complementar a renda, porque sem o chamado bico, nem sempre a conta estava fechando no fim do mês. Cristina tem emprego formal como técnica em nutrição, recebe salário fixo e garante um extra com a venda de marmitas. As contas básicas são a prioridade.
2: Eu paguei a conta de água, de luz, a internet, né? E outra situação, eu fiz minha... pagou 50% das minhas despesas do mercado.
0: Ajuda mesmo?
2: Ajuda mesmo. Aí eu tô aqui atrás de outra fonte de renda, que é a transista.
1: As pessoas estão estudando mais, estão trabalhando mais, mas mesmo assim não reconhecem que elas têm melhorado de vida, né? Como se diz, em relação aos pais, em relação à geração anterior. A gente mostra que isso tem uma relação muito forte com a questão da desigualdade, porque acontece que os melhores empregos, as maiores rendas, elas acabam sendo mantidas nas mãos de uma mesma elite, vamos dizer assim.
3: O Bianca, é um banho de água fria para muitos, né? Ver que esse aumento da escolaridade não se reflete necessariamente num aumento de ganhos, né? A gente ouve, estuda para você ter uma vida melhor e muitas vezes isso não acontece. O que também está por trás disso?
4: Não acontece na mesma proporção, não é? Então, assim, a educação, ela dá sim mobilidade econômica, mas não na mesma proporção do aumento da escolaridade. Só que é importante a gente entender o contexto. O contexto do mundo do trabalho, por exemplo, dessa geração anterior era outro. As pessoas tinham mais estabilidade, você tinha mais condições de construir patrimônio, mesmo que fosse um pequeno patrimônio. Hoje, as pessoas, ainda que mais escolarizadas, elas têm muita precariedade. Então, essa flexibilidade, que é uma precarização, de fato, diminui possibilidades para a vida, tanto para você construir um pequeno patrimônio, quanto as suas condições de vida no cotidiano. Além disso, tem outra mudança importante no Brasil. Os muito ricos estão ainda muito mais ricos. Então, tem uma concentração de renda. O Brasil, ele produz mais riqueza, mas essa riqueza, ela está muito concentrada nesse topo, nas elites. Então, além de investir em educação, a gente não tem que parar, a gente tem que sim continuar. Escolarização é importante, educação é importante, mas a gente precisa corrigir desigualdade e não dá para ter essa flexibilização no mundo do trabalho, achando que isso vai garantir alguma coisa para alguém.
3: Como é que você vê essa questão, Cênis?
5: Eu acho que na linha da bem, você tem esse é um processo que tem dois lados. Então, você tem um crescimento da educação no Brasil e tem mesmo, talvez peque ainda um pouco em qualidade, mas até o quinto, sexto ano ali do ensino básico está indo muito bem, ele piora muito para frente, essa desigualdade foi muito clara no ensino médio, depois... Então, tem uma questão de qualidade para ir para frente. E a outra questão é o lado do mercado de trabalho. Então, assim, a comparação é o seguinte, quanto que está melhorando a educação, está melhorando, a gente precisa lembrar que a gente pegou, na transição da democracia, da ditadura para a democracia, a gente pegou uma terra arrasada que a gente está tentando recuperar em 25, 30 anos. E andou muito com relação a isso. A própria universalização da educação não existia. Se chamava um par de pessoas que nem ia para a escola. Então, isso mudou. O problema é que o mercado de trabalho mudou também. E o mercado de trabalho mudou no sentido negativo, principalmente pós anos 80 para cá. Ele está sendo um mercado que está penalizando as classes mais baixas de empregabilidade. Mesmo com esse aumento de médio de educação, ele não está conseguindo, em muitos casos, compensar essa deterioração no mercado de trabalho. E aí dá essa falsa impressão que a educação não está dando resultado. Mas olha, se não tivesse educação e o ambiente de trabalho fosse o que a gente tem hoje, a situação ia ser muito pior. Então, tem que tomar cuidado com essas correlações, porque você tem que olhar os dois lados, né?
3: O ex-presidente da Câmara de Vereadores de São Paulo, Milton Leite, é alvo de um mandado de prisão. Ele é um dos investigados em ação deflagrada nesta quinta-feira, que apura o envolvimento da organização criminosa.

0: Rosa PCC no setor de transportes. O ex-vereador não foi encontrado em casa e é considerado foragido.
1: A Operação Vectura Corrupta é conduzida pela Delegacia de Investigações sobre Entorpecentes de Mogi das Cruzes, com apoio do Grupo de Atuação Especial de Combate ao Crime Organizado do Ministério Público de São Paulo. Foram cumpridos 18 mandados de busca e apreensão e 16 de prisão em municípios da Grande São Paulo e da Baixada Santista. A investigação aponta para uma provável infiltração do PCC no controle de 12 das 22 empresas que atuam na gestão de linhas de ônibus na capital paulista. Os negócios seriam usados para lavar dinheiro do crime. Foram apreendidas armas e carros de luxo. Segundo a Polícia Civil, a maioria dos alvos exerce função de liderança dentro da facção. Foram identificados advogados e políticos que integravam a estratégia criminosa. Um dos alvos foi o ex-vereador da capital, Milton Leite. Ele é citado como possível dono de uma das companhias investigadas. As decisões estratégicas relacionadas às empresas suspeitas dependeriam do conhecimento ou da aprovação do ex-político. 7 vezes vereador e presidente da Câmara Municipal em 4 oportunidades, Milton Leite é o presidente no estado de São Paulo da Federação União Progressista, formada pelos partidos União Brasil e Progressistas. A operação de hoje é um desdobramento da Operação Decúrio, flagrada em agosto de 2024, contra um esquema de lavagem de dinheiro do tráfico de drogas. Em nota, ele afirmou estar em viagem e que não está foragido. Também acrescentou que vai se apresentar às autoridades em até 24 horas. Ele nega as acusações e disse que a atuação dele em relação ao setor de transportes se deu a pedido do então prefeito Bruno Covas, em 2019, em que participou das negociações envolvendo grevistas. Entre os elementos analisados pelas forças policiais estão diálogos de dispositivos eletrônicos, documentos e informações financeiras. A investigação também identificou indícios de que o PCC buscava ampliar a atuação do grupo para outras áreas. Segundo o documento do Tribunal de Justiça de São Paulo, um dos alvos teria cogitado a criação de uma ONG para a prestação de serviços na área de saúde pública.
2: A organização criminosa atua como um agente racional econômico. O objetivo dela é maximização de lucros. É impossível estruturar e manter organizações desse tamanho sem que haja, no mínimo, uma condescendência estatal. Quando não, uma participação ativa de alguns dos agentes públicos.
0: Veja a seguir. O governo federal rejeita a exigência de Donald Trump sobre a participação de dissidentes políticos nas eleições de outubro. A gente volta já.
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3: O governo Lula rejeitou uma tentativa de interferência. A Casa Branca exigiu que dissidentes políticos, entre aspas, não fossem impedidos de participar das eleições brasileiras.
4: A exigência consta de um documento do governo norte-americano de outubro do ano passado, que serviu de prévia para a negociação entre os países após o tarifaço de 50% imposto ao Brasil pelo presidente Donald Trump. Segundo reportagem do jornal Estado de São Paulo, entre as 21 condições listadas pelos Estados Unidos, está o compromisso do Brasil de realizar eleições presidenciais livres e justas e de não deter, prender nem limitar arbitrariamente a participação de dissidentes políticos no processo eleitoral. Na época, a Casa Branca citou, entre os motivos para justificar o tarifaço, a maneira como o Brasil vinha tratando o ex-presidente Jair Bolsonaro, condenado por tentativa de golpe de Estado. Em carta ao presidente Lula, Trump classificou o julgamento de caça às bruxas e falou em ataques insidiosos do Brasil às eleições livres.
5: O uso do termo dissidentes para se referir a figuras políticas que, né, porventura não poderiam participar do processo político, né, por razões diversas, por limitações, inclusive com a justiça, né, limitações legais, é um termo que nunca tinha sido utilizado no contexto das relações Brasil-Estados Unidos e representam, sinalizam para nós um tratamento, né, um outro patamar que essas relações tomaram.
4: O Itamaraty não comentou o documento. Nos bastidores, a informação é que a exigência dos Estados Unidos foi ignorada pelo Brasil e não entrou sequer nas tratativas entre o chanceler Mauro Vieira e o secretário de Estado norte-americano, Marco Rubio. Em entrevista à Rádio Itatiaia, nesta quinta, o presidente Lula minimizou o fato.
6: Esse documento que foi publicado hoje é um documento velho, que já estava no nosso arquivo morto, porque foi a primeira comunicação que nós recebemos e recusamos. Esse documento não foi discutido, não será discutido e não está discutido.
4: Lula e Trump devem se encontrar mais uma vez na terça-feira da semana que vem, durante a Assembleia Geral da ONU. Tradicionalmente, Brasil e Estados Unidos são os primeiros a discursar. Desde o ano passado, o governo brasileiro manifesta preocupação com uma possível interferência norte-americana nas eleições de outubro. Esta semana, por exemplo, a Casa Branca acusou o país de não tomar medidas contra as facções criminosas, um tema que vem sendo explorado pela oposição na campanha.
5: Eu acredito que o governo brasileiro, ao tentar colocar panos quentes, ignorar um pouco, né, minimizar a situação, age bem, mas isso não, né, claro, minimiza ou não nega o fato de que, sim, deve estar de olhos abertos a qualquer outro tipo de intervenção mais direta, que não seja, né, somente na retórica.
3: O Bianca, embora o governo tenha desconsiderado o documento, como o presidente Lula disse, é um documento histórico, né? E é interessante a gente ver como é que eles colocaram o tarifaço na mesa junto com outras questões, entre elas essas dos dissidentes políticos, né?
7: Numa tentativa muito direta de pressionar o Brasil a tomar decisões políticas internas nossas a partir de uma demanda econômica externa. Soberania, a gente que diz quem é que pode ou não disputar a eleição aqui. E a gente tem sim eleição livre, eleição democrática, eleição justa. E quem não pode participar da eleição porque está preso foi condenado por tentativa de golpe, não por discordar politicamente. Os Estados Unidos, aliás, podiam aprender com a gente a como condenar e encarcerar quem tenta dar golpe na democracia.
3: Ô, Senis, como é que você vê...
8: Ótimo,
3: ela tá
8: ponto,
3: on fire
8: ótimo,
3: hoje. Como é que você vê esse documento que veio à tona nessa reportagem do Estado?
8: Isso faz parte de uma retórica talvez uma das piores equipes de relações internacionais que os Estados Unidos têm nos últimos 100 anos. Assim. Os caras são muito primários, são uns brucutus. A relação que eles têm com o Brasil é essa, um desrespeito absoluto. Mas se comparar a relação que eles estão tendo com o Canadá, Eles estão falando de incorporar o Canadá. Como é que você fala isso num país, por alguém que é minimamente sério? A relação que eles estão tendo com a Europa, em relação à Groenlândia, é, assim, é de uma brutalidade, é de uma ignorância, é de uma violência. Que, assim, o Brasil é parte até pequena desse processo, porque, assim, falaram dos dissidentes e tal. Mas você imagina a relação, historicamente, de segurança e de alinhamento em temas realmente importantes globais, que os Estados Unidos está destruindo com os principais atores no mundo. Tá? Agora veio brincar aqui com as Malvinas. As Malvinas aqui, as Falklands, começou a se posicionar e esquentar esse conflito. Você imagina se volta a ter um conflito inglês-argentino, a carnificina que foi. E o que pode acontecer na Groenlândia? Esse cara está brincando com fogo de uma maneira. Ele foi apoiar agora a Coreia do Norte para tentar rachar um pouco a questão da China. Ele está brincando algumas coisas. É assim, eles são de uma ignorância, de uma brutalidade e uma irresponsabilidade que eu acho que o Brasil ainda está meio fora do grosso. Eu temo mais para as questões do Atlântico Norte do que aqui na América do Sul.
3: Eu agradeço a participação da jornalista e doutora em ciência da informação, Bianca Santana, e do economista e doutor em ciência política, Ricardo Senes. Boa noite, sempre um prazer recebê-los. A gente termina essa edição com uma homenagem a Peter Max, o artista de pop psicodélico, símbolo do movimento hippie, morreu aos 88 anos. A causa da morte é desconhecida. Peter Max, que criou o logo da MTV e a capa do disco Sgt. Pepper's, dos Beatles, ficou conhecido por suas pinturas e colagens coloridas. O Jornal da Cultura volta amanhã. Uma ótima noite para você.
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1: 22 horas.
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19: Olá, sejam bem-vindos a mais uma edição do programa da Brasil Jazz Sinfônica. Eu sou Cris Matsudi e hoje começamos uma série especial dedicada a alguns dos grandes artistas que já passaram pela nossa orquestra e que também têm algo em comum. Todos eles são vencedores do Grammy. Dos convidados que nós já recebemos, 45, é isso mesmo, 45 já levaram o prêmio para casa. São muitos nomes, muitas histórias e por isso não caberia tudo em um único programa. Então, ao longo de 4 episódios, vamos revisitar algumas dessas participações e ouvir diferentes momentos dos encontros da Brasil Jazz Sinfônica com esses artistas. E começamos com Adriana Calcanhoto, vencedora do Grammy Latino em 2 ocasiões, em 2004 e 2010. Ouviremos dela Esquadros com a Brasil Jazz Sinfônica, sob regência de Thiago Costa.

Ouvimos Esquadros, de Adriana Calcanhoto, na interpretação dela e da Brasil Jazz Sinfônica, sob regência de Thiago Costa, que também assina os arranjos. Na sequência, outro grande nome da música brasileira e vencedor do Grammy Latino em 2022, na categoria de melhor álbum de música de raízes em língua portuguesa, pelo disco Senhora Estrada, Alceu Valença. Aqui ele interpreta com a orquestra, sob regência de João Maurício Galindo, Táxi Lunar, composição sua em parceria com Geraldo Azevedo e Zé Ramalho, em arranjo de Edson Pisa.

próxima orquestra que viajou com a gente. Vai. Para o maestro. Por favor, todo mundo da orquestra também a cantar.

0: Abastação Luna.
1: Essa foi Táxi Lunar, de Alceu Valença, Geraldo Azevedo e Zé Ramalho, com Alceu ao lado da Brasil Jazz Sinfônica e regência de João Maurício Galindo. E agora uma das grandes vozes da música brasileira, a diva Alcione. Ela recebeu o Grammy Latino em 2003, na categoria de melhor álbum de samba. Vamos ouvir A Loba, de Juninho Peralva e Paulinho Rezende, com Marrom e a Brasil Jazz Sinfônica, sob regência de Tiago Costa. O arranjo é de Rafael Picolotto de Lima.

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Ouvimos A Loba, de Juninho Peralva e Paulinho Rezende, na voz de Alcione, com a Brasil Jazz Sinfônica, sob regência de Thiago Costa e em arranjo de Rafael Picolotto de Lima. E seguimos com outro clássico da música brasileira, As Rosas Não Falam, de Cartola, na voz de Alexandre Pires, que ganhou em 2013 o Grammy na categoria de melhor álbum samba/pagode. A obra ganha aqui um arranjo de Marcelo Guelfi e a interpretação da nossa orquestra, sob regência do maestro Gustavo Petri.

0: Essa foi As Rosas Não Falam, de Cartola, com Alexandre Pires e a Brasil Jazz Sinfônica, sob regência de Gustavo Petri. Vamos a um rápido intervalo e voltamos já.
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12: Estamos de volta com o primeiro programa da série especial da Brasil Jazz Sinfônica, dedicada aos seus convidados vencedores do Grammy. E continuamos com o Arnaldo Antunes, vencedor do Grammy Latino em 2003, com os Tribalistas. Vamos ouvir Velha Infância, composição dele, Carlinhos Brown, Davi Moraes, Marisa Monte e Pedro Baby, na interpretação da Brasil Jazz Sinfônica, sob regência de Ruriá Duprá. O arranjo é de Newton Carneiro.

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Ouvimos Velha Infância, de Arnaldo Antunes, Carlinhos Brown, Davi Moraes, Marisa Monte e Pedro Baby, com Carlinhos Brown e a Brasil Jazz Sinfônica, sob regência de Ruriado Prá. E seguimos com Céu, que também está entre os artistas premiados que já passaram pela Brasil Jazz Sinfônica. A cantora conquistou o Grammy em 2016 e voltou a receber o prêmio em 2020. Agora, Malemolência, dela e Alex Rayá, interpretada por Céu e a Brasil Jazz Sinfônica, sob regência de João Maurício Galindo. O arranjo é de Newton Carneiro.

Essa foi Malemolência, de Céu e Alex Rayá, interpretada por Céu e a Brasil Jazz Sinfônica, sob regência de João Maurício Galindo. E na sequência, Daniel, vencedor do Grammy em 2009 e novamente em 2017. Na interpretação do artista, ouviremos Apenas Mais Uma de Amor, de Lulu Santos, com a Brasil Jazz Sinfônica, sob regência de Gustavo Petri.

Apenas Mais Uma de Amor, de Lulu Santos, com Daniel e a Brasil Jazz Sinfônica, em arranjo de Rodrigo Costa. E agora ela, o furacão Daniela Mercury, vencedora do Grammy em 2007, na categoria Melhor Álbum de Música Regional ou de Raízes Brasileiras. Vamos conferir Alegria e Lamento, composição da própria Daniela, interpretada por ela ao lado da Brasil Jazz Sinfônica, sob regência de Ruriado Prá, em arranjo de Fernando Correia.

Essa foi Alegria e Lamento, de Daniela Mercury, na interpretação da cantora e da Brasil Jazz Sinfônica, sob regência de Ruriado Prá. E para encerrar este primeiro episódio da série, Dora Morelenbaum, vencedora do Grammy Latino em 2022 com o Bala Desejo. Ela interpreta Folhetim, de Chico Buarque, aqui em arranjo de Douglas Fonseca. Vamos ouvir.

0: Ouvimos Folhetim, de Chico Buarque, com Dora Morelenbaum e a Brasil Jazz Sinfônica, sob regência de Thiago Costa. E assim encerramos o primeiro episódio da nossa série especial dedicada aos vencedores do Grammy que já passaram pela Brasil Jazz Sinfônica. Nos próximos programas, vamos continuar revisitando outros encontros e outros artistas premiados que fizeram parte da história da nossa orquestra. Os trabalhos técnicos são de Carlos Lima e Wagner Freitas, o apoio de produção é de Mavi Parras, a produção é de Sofia Razel e a apresentação é minha, Cris Maxude. Muito obrigada pela companhia e até o próximo programa.
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2: Vinte e três horas.
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4: Programa de estágio da Rádio Cultura Brasil. Nessa semana, a seleção é de Gustavo Bittencourt. A apresentação é minha, Marina Bertazzoni. A música que abre esse horário é Lilás.

Ouvimos com Marina Lima, dela e Antônio Cícero, Fugaz. E antes com Djavan, dele, Lilás. Ouça Tim Maia.

Ouvimos com a banda Black Hill, de William Magalhães, do Bronx e Mano Brown, Louis Lane. E antes, com Tim Maia, dele, Hell Confesso. 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Ouça Fascinação.

0: Ouvimos com Edu Lobo, de Tom Jobim, Luísa. E antes com Elis Regina, numa versão de Armando Lousada, Fascinação. Vamos a um rápido intervalo. Eu volto em seguida.
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0: Estamos de volta com a programação musical da Rádio Cultura Brasil. Seguimos com Samba Sambei.

Ouvimos com Gabriel Moura, dele João Carlos e Valmir Ribeiro, Eu Canto Samba. E antes com Criolo, dele Samba Sambei. 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Pro dia nascer feliz.

Ouvimos com Cássia Eller, de Dori Caymmi e Geraldo Cazé, A Cuca Te Pega. E antes com Barão Vermelho, de Frejá e Cazuza, Pro Dia Nascer Feliz. 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Alcione.

Encerrando essa programação, ouvimos Três Damas do Samba. Com Clara Nunes, de Candeia, o mar serenou. Antes, com Leci Brandão, dela, Zé do Caroço. E começamos o bloco com Alcione, de Paulo César Pinheiro e Mauro Duarte, Canto das Três Raças. Eu sou Marina Bertazzoni, nessa semana sou eu quem apresenta o programa de estágio da Rádio Cultura Brasil. Seleção musical, Gustavo Bittencourt. Trabalhos técnicos, Antônio Silva. Supervisão, Eduardo Weber. Continue ouvindo a programação da Rádio Cultura Brasil.

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3: Meia-noite.
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1: Programa de estágio da Rádio Cultura Brasil. Nessa semana, a seleção é de Gustavo Bittencourt, a apresentação é minha, Marina Bertazzoni. A música que abre esse horário é Vento no Litoral.

0: Ouvimos com Kid Abelha, de Leone e Paula Toller, Como Eu Quero. E antes com Legião Urbana, de Dado Villa-Lobos, Renato Russo e Marcelo Bonfá, Vento no Litoral. 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Vamos ouvir Tom Zé.
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Ouvimos com Premê, em uma composição coletiva do grupo São Paulo, São Paulo. E antes com Tom Zé, dele, Augusta, Angélica e Consolação. 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Gal Costa.

0: Ouvimos com Roberto Carlos, de Antônio Marcos e Mário Marcos, Como Vai Você? E antes, com Gal Costa, de Lupicínio Rodrigues, Volta. Vamos a um rápido intervalo. Eu volto em seguida.
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0: Estamos de volta com a programação musical da Rádio Cultura Brasil. Seguimos com Terceira Vez.

Ouvimos com Lenine, acompanhado de Roberto Menescal, em uma composição de Roberto Menescal e Lula Freire, Adriana. E antes, com Jardes Macalé, dele e Abel Silva, Terceira Vez. Nação.

Ouvimos com João Bosco, dele e Aldir Blanc, Incompatibilidade de Gênios. E antes com Simone, de João Bosco, Aldir Blanc e Cláudio Tolomei, Nação. 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Gilberto Gil.

Encerramos esse horário com Novos Baianos de Moraes e Luiz Galvão, Preta Pretinha. E antes com Gilberto Gil, dele, Banda Larga Cordel. Eu sou Marina Bertazzoni, nessa semana sou eu quem apresenta o programa de estágio da Rádio Cultura Brasil. Seleção musical, Gustavo Bittencourt. Trabalhos técnicos, Antônio Silva. Supervisão, Eduardo Weber. Continue ouvindo a programação da Rádio Cultura Brasil.

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10: 6 horas. 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
12: Olá, ouvinte, bem-vindo ao Música Regional Brasileira. A gente começa com Arnaldo Freitas e Índio Cachoeira.

Com Arnaldo Freitas e Índio Cachoeira, deles ouvimos Vem Comigo. E seguimos com Berenice Azambuja.

0: Com Valderi e Misael, ouvimos de Zé Fortuna e Jair Sanches, Enxada de Ouro. Com Berenice Azambuja, de José Caetano Erba e Paraíso, Saco de Ouro.
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0: Sulino e Marroeiro interpretaram de Sulino e Tédio Vieira O Erro da Professora, antes com Lourenço e Itabaí, de Capitão Balduino e Tédio Vieira, A Enxada e a Caneta.
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Vinícius Alves interpretou o dele, Violas e Veredas. Antes ouvimos com Luiz Faria e Silva Neto, de Sulino, e Doutor Antônio Carlos, Erro Judiciário. Vamos para um rápido intervalo. Já voltamos.

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18: Estamos de volta e vamos ouvir Bairrito.

0: Com Paiozinho e Zé Tapera, ouvimos de Paiozinho, Triste Caminho. Antes, com Barrerito, dele, Alcino Alves e Marquinhos, Cadeira Amiga.
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0: Caio e Canhoto interpretaram de Carlos Randal e Danimar o último caipira. Antes, com Nestor e Nestorzinho, ouvimos de Lorival dos Santos e Dono da Noite, Último Beijo.
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0: Com Zilo Isalo, de Pirassununga e Oswaldo Ribeiro, ouvimos Guardarei Teu Coração. Antes, com Abel e Caim, de Dino Franco, às 4 da madrugada.
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0: Bambico interpretou De Domínio Público, Ferreirinha na Viola. Antes ouvimos com Pininha e Verinha, de Raul Torres, Colcha de Retalhos. Por hoje é só. Os trabalhos técnicos foram do Toninho Silva. Eu sou Madeleine Alves. Até a próxima.
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3: 6 horas 59 minutos.
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1: 7h25, olá, muito bom dia para você que segue aqui na sintonia da Rádio Cultura Brasil. Nesta manhã de sexta-feira, hoje é dia 18 de setembro de 2026, sextou para quem é de sextar. Tem gente que trabalha no fim de semana, então, mas é sempre bom, né? Uma sexta-feira, fim de semana é mais suave. Vamos nessa, seguindo para mais um Music Notícia. Eu sou a Laura Mayumi, na apresentação e na seleção musical. Conto com a redação da Sandra Vasconcelos e o apoio de produção da Giovana Chaves. A gente vai juntas com você até às 10 da manhã, com muita música brasileira e atualização das principais notícias do dia. Vou abrir a programação musical de hoje com o som do André Prando, Iririu.

0: Iririu, música do André Prando aqui na Rádio Cultura Brasil, abrindo música e notícia de hoje. Agora, 7h30.
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0: A capital paulista se aproxima do final de semana com céu encoberto e termômetros na marca dos 14 graus. Não há previsão de chuva. Para hoje, a máxima prevista é de 21 graus, com percentuais mínimos de umidade relativa do ar próximos aos 55%. A gradual elevação das temperaturas deve acontecer a partir de amanhã, com variação de 15 a 25 graus nas temperaturas. 7h30, a gente segue com música por aqui, agora com os Paralamas do Sucesso Selvagem.

0: Paralamas do Sucesso com Selvagem, música do Herbert Viana, Bi Ribeiro e João Baroni. Agora, 7 horas e 35 minutos.
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0: A circulação da linha 12 Safira da CPTM está parcialmente paralisada nesta manhã em decorrência de um protesto por moradia em São Miguel Paulista, na Zona Leste. O trecho entre as estações São Miguel Paulista e Comendador Ermelino está interrompido. Segundo a CPTM, por volta das 5 da manhã, cerca de 50 pessoas colocaram fogo em objetos em uma das vias. Para a atuação da equipe de segurança, a circulação está sendo realizada entre as estações Calmon Viana e São Miguel Paulista e Comendador Ermelino e Brás. O sistema Paese foi solicitado para atender os passageiros no trecho. A CPTM pediu desculpas pelo transtorno causado. Neste momento, no site da Companhia Paulista de Trens, a sinalização é de que a operação está normalizada, entre aspas, né? Porque sempre acaba tendo aquele resto, né? Aquela onda que segue, né? A paralisação, então demora um tempo para tudo voltar ao normal. E, aliás, nossa ouvinte, Fernanda Paradella, sempre ligada aqui, mandou mensagem exatamente de dentro dessa situação. Não sei se é exatamente esse trecho que ela tá parada, mas ela mandou mensagem pra gente aqui e pediu música para dar uma aliviada. Pelo que eu entendi, ela tá em um desses ônibus do sistema Paese que foi acionado. E aí pediu uma música para suavizar um pouco aí esse caos de sexta-feira. Alguma do Maglore, e eu escolhi uma aqui, que é o nome dela, é uma coisa que dá vontade da gente falar às vezes.

0: som do Maglória, aqui com participação do Vado, composição do Thiago Oliveira, Nunca Mais Vou Trabalhar. Agora 7h40, um rápido intervalo, já já tem mais música e notícia aqui na Cultura Brasil, até já.
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0: 7h42, já estamos de volta, seguindo com música e notícia dessa sexta-feira. Hoje, dia 18 de setembro, seguimos para mais um bloco. Eu vou abrir com Caetano Veloso, Não Vou Deixar. Eu amo essa música, principalmente pela imagem do menino perguntando se o vovô tá nervoso. Porque eu imagino claramente o Caetano Veloso nervoso e o netinho perguntando, vovô tá nervoso? Não vou deixar.

0: Caetano Veloso, dele Não Vou Deixar, faixa do álbum Meu Coco. Agora 7h47.
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0: Lula tem 39% das intenções de voto no primeiro turno da eleição para a presidência da República, frente a 36% de Flávio Bolsonaro. Os dados são da nova pesquisa Datafolha, divulgada nesta quinta-feira. Ainda de acordo com o levantamento, Augusto Cury aparece em terceiro na corrida eleitoral com 6% dos votos, seguido por Ronaldo Caiado, que tem preferência de 4% do eleitorado. Em um possível segundo turno, ainda segundo o Datafolha, o atual presidente soma 46% dos votos contra 44% do senador Flávio Bolsonaro. O cenário caracteriza um empate técnico. O Instituto de Pesquisa ouviu 2.002 pessoas de 16 anos ou mais entre os dias 15 e 16 de setembro. A margem de erro é de 2 pontos percentuais. 7h48, agora tem Letrux.

curioso pensar que a gente está bem no meio do ponto mais fundo do núcleo da Terra e o ponto mais infinito do céu. O universo é enorme e misterioso. E ainda assim, há quem pense que pode se meter no nosso amor, no nosso desejo. Há quem se julgue maior ou mais importante que o núcleo da Terra e que o infinito do céu. Mas eles não. Eles nunca. Nosso amor é livre, nosso desejo é livre. Seu amor é do tamanho do infinito do céu. Seu desejo é do tamanho da profundidade da terra. Deixa fluir.

0: Letrux com cinco bombas atômicas, uma música de George Maltner e Nelson Jacobina. Agora, 7h53, está na hora daquele encontro da Rádio Cultura FM, nossa irmã de música clássica 103.3, com a Rádio Cultura Brasil, na participação do maestro João Maurício Galindo.
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2: Olá, amigos. Uma ouvinte pergunta: qual a diferença entre orquestra e filarmônica? Caro ouvinte, você deve estar se referindo às expressões sinfônica e filarmônica. São as duas maneiras como se costuma chamar a maioria das orquestras. Não há nenhuma diferença entre uma orquestra sinfônica e uma orquestra filarmônica. Ambas têm os mesmos instrumentos e tocam o mesmo repertório. A única diferença é que, em princípio, uma orquestra que leva o nome de filarmônica é mantida por recursos oriundos de patrocinadores privados. Daí a expressão filarmônica. Filo é amigo, ou seja, amigos da música. Já uma orquestra sinfônica é mantida por verbas públicas, sejam do Estado ou de uma cidade. Isso, contudo, é teoria. Hoje em dia, há filarmônicas mantidas com dinheiro público e sinfônicas mantidas por patrocinadores privados. E o mais comum ainda é que qualquer orquestra busque os dois tipos de financiamento. Por isso, a tendência é considerar as duas expressões como sinônimas. E há ainda um outro significado da palavra filarmônica. É o nome que se dá a associações de amigos da música, muitas vezes em cidades

0: pequenas. É uma expressão que vem lá da Península Ibérica. Essas associações filarmônicas existem por todo o Brasil. Muitas vezes elas mantêm em funcionamento bandas ou corais amadores. É isso aí, um grande abraço e até o próximo programa.
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0: Trupichá de Boldo na Garrafa, música de Gustavo Galo, Zé Ibarra e nosso saudoso Paulo César de Carvalho. Agora 7h58, rápido intervalo, já já tem mais música e notícia.
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10: 8 horas, 1 minuto.
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0: 8 horas e 1 minuto, já estamos de volta, seguindo para a segunda hora do programa de hoje. Vamos até às 10 da manhã com muita música brasileira e a atualização das principais notícias do dia para você que sintoniza a gente aqui em 77,9 FM, você que já nos ouve pelo seu radinho moderno aqui na capital. Também estamos ao vivo pela internet em culturabrasil.com.br. Tem aplicativo também Cultura Brasil, não, o aplicativo é o Cultura Play para o seu celular ou tablet. Pela internet você ouve a gente em todo o Brasil e em todo o mundo. Sei que tem ouvintes aí pelo mundo. Vamos lá, vou abrir a programação musical dessa hora com a Alice Caymmi, numa parceria dela com Michael Sullivan. Recentemente eu tô tão interessada no Michael Sullivan, ele é um compositor maravilhoso, tenho vontade até de fazer um especial sobre ele, vamos pensar sobre isso. Vou abrir então com o Meu Recado, de Alice Caymmi e Michael Sullivan. Música.

0: Eu também prefiro muito os nossos sambistas. Thaís Golin, composição dela, essa foi Cinema Americano. Antes teve Alice Caymmi, parceria dela com Michael Sullivan, Meu Recado. Agora, 8 horas e 9 minutos.
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0: As sessões eleitorais foram abertas hoje no extremo leste da Rússia, dando início à primeira eleição legislativa desde que Moscou enviou tropas à Ucrânia em fevereiro de 2022. As urnas abriram às 8 horas da manhã desta sexta-feira, em horário local, e pouco depois a Rússia anunciou que derrubou mais de 350 drones lançados em direção a Moscou. Para estas eleições legislativas, que acontecem até domingo, foram registrados apenas partidos que apoiam Putin e a ofensiva militar do Kremlin. Moscou também organizou a votação nos territórios do leste da Ucrânia ocupados e anexados. 8h10, a gente segue com música agora com o som do Rodrigo Campos, General Geral.

0: Rodrigo Campos dele, essa foi General Geral. Agora 8h17, tá na hora de mais um rápido intervalo. Já já eu tô de volta com mais música e notícia. Até já.
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0: Metá-metá com O Batalá, composição do Kiko Dinucci, agora 8h28.
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0: A CET registra cerca de 399 quilômetros de trânsito nessa manhã de sexta-feira. Até que tá suave, né, para uma sexta meio chuvosa. Na zona leste de São Paulo, um trecho da Avenida Assis Ribeiro, nas proximidades da Estação São Miguel, está interrompido como reflexo dos protestos que ocorrem na linha 12 Safira da CPTM, que está com a operação parcialmente paralisada. Outros pontos de congestionamento, segundo a Ecovias, incluem os quilômetros 20 ao 13 da Anchieta, ambos no sentido de São Paulo. Lembrando que o rodízio hoje é para as placas de finais 9 e 0, já está valendo, desde as 7 da manhã, depois das 5 da tarde às 8 da noite. 8h29, a gente segue com música, agora a gente vai com a Alfa Amor, ela que é uma multiartista muito talentosa, muito maravilhosa, que eu admiro, aqui numa parceria com o Matheus Aleluia, Paô.

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0: Alfa Amor e Matheus Aleluia com Paô dela e Saulo Duarte. Agora 8 horas e 32 minutos.
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0: O ex-banqueiro Daniel Vorcaro se reuniu com o ministro do STF, Gilmar Mendes, em 2024 para pedir que ele votasse a favor de uma causa bilionária sobre usinas do setor sucroalcooleiro. O Banco Master, que era presidido por Vorcaro, mantinha em carteira bilhões em créditos de empresas ligadas ao ramo. Gilmar Mendes, no entanto, votou contra a tese do empresário em julgamentos de casos concretos. A maioria deles tramita até hoje no STF. Segundo estimativas da Advocacia Geral da União, se as usinas ganharem, o impacto poderá chegar a 145 bilhões de reais. Na época do encontro, em abril de 2024, Vorcaro mantinha um contrato de 500 mil reais mensais com o empresário Chiquinho Feitosa, cunhado de Gilmar. 8h33, a gente ouve Gilberto Gil.
2: Este samba vai pra Dorival Caymmi, João Gilberto e Caetano Veloso. Vamos lá.
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0: Gilberto Gil, clássico dele, composição dele mesmo, aquele abraço. Agora 8h39, vamos para mais um rápido intervalo, já já tem mais música e notícia aqui na Cultura Brasil, até já.
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0: Jorge Benjor com Errare Humanum Est, música dele, agora 8 horas e 46 minutos.
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0: O ciclo global da água está cada vez mais instável, oscilando entre a escassez e o excesso, e o cenário pode se agravar, alerta a Organização Meteorológica Mundial. Segundo a agência da ONU, a seca nos rios pode se agravar em todo o mundo em razão de um episódio de El Niño considerado sem precedentes. No relatório Estado Global dos Recursos Hídricos de 2025 aparece como um dos anos mais secos para os rios do planeta nos últimos 35 anos. Mais de um terço das bacias hidrográficas registrou vazões abaixo da média, enquanto o volume de água que corre pelos rios globais atingiu um dos três menores níveis do período. A Organização Meteorológica advertiu que essa tendência tem sérias implicações futuras, pois as reservas funcionam como uma proteção contra grandes períodos de seca. Agora, 8h47, seguimos com música por aqui. A gente acabou de ouvir uma bem filosófica aí do Jorge Benjor, e esse próximo bloco tá bem filosófico mesmo. Agora a gente vai filosofar com Jorge Maltner em Cajuína. Música.

0: Música do Ascioli Neto, essa foi A Natureza das Coisas, na voz do Flávio José. Eu respeito muito quem coloca a palavra inexoravelmente na letra de uma música. Palmas para Ascioli Neto, maravilhoso. Antes teve Jorge Maltner com Cajuína, música do Caetano Veloso, agora 8h56.
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0: Em São Paulo, capital, os termômetros marcam agora 16 graus neste momento. O céu está encoberto, mas não há previsão de chuva para hoje. No decorrer do dia, mais quente que ontem, as temperaturas devem subir para até 21 graus. Já neste sábado, espera-se um pouco de tempo mais seco, com variação de temperatura entre 15 e 25 graus, com os índices mínimos de umidade relativa do ar em torno de 50%. 8h56, a gente ouve agora Tássia Reis.

0: Tássia Reis, parceria dela com Carlos Eduardo, Renan Sabino e Robinho, Se a Veste Não. Pontualmente 9 horas, vamos para um rápido intervalo, já já tem mais música e notícia aqui na Cultura Brasil. Até já.
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11: 9:02.
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13: Nove horas e três minutos, já estamos de volta, partindo para a terceira e última hora do Música e Notícia de hoje. Vamos até às 10 da manhã, até lá ainda tem muita música brasileira e atualização das principais notícias do dia aqui na capital, no Brasil e no mundo. Para você que nos ouve aqui em 77,9 FM, para quem ouve já no seu rádio, também estamos ao vivo para todo o Brasil e o mundo em culturabrasil.com.br, nosso site, e tem aplicativo Cultura Play para o seu celular ou tablet também. Vamos lá, vou abrir a hora, essa hora, com aquele nosso momento rap, que faz tempo até que não tem, né? Vamos ouvir o som do Black Alien, Jamais Serão.

0: Tássia Reis, dela, Meu Rap Jazz, antes teve Black Alien, dele e Papatinho, Jamais Serão. Agora, 9 e 10.
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0: O Ministério Público de São Paulo denunciou à Justiça o ex-diretor da Secretaria da Fazenda, André Weiss, além de dois auditores fiscais e um advogado, por corrupção e organização criminosa em um esquema de fraudes na administração tributária do Estado. De acordo com a investigação, foram repassados R$ 13,6 milhões em propinas entre os anos de 2021 e 2025. Deste valor, André Weiss, que está preso desde o dia 3 de setembro, teria recebido cerca de R$ 4,5 milhões em dinheiro vivo, transportado em mochilas até a zona oeste da capital. Também foram denunciados os auditores fiscais Arthur Gomes da Silva Neto e Kunio Shimada e o advogado João André Butini de Moraes. 9h11, a gente segue com música, agora com o som da Carol Conká, com a participação do Luiz Melodia. Até amanhecer.
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0: Essa foi Até Amanhecer, música da Carol Conká com ela e Luiz Melodia. Agora 9h14, tá na hora de Solano Ribeiro e a Nova Música do Brasil.
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0: Elza Soares, Pedro Loureiro e Benegão com Blá Blá Blá, composição do Pedro Loureiro. Agora 9h25.
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0: A Agência Reguladora de Serviços Públicos de São Paulo aplicou esta semana multas de quase 30 milhões de reais à Sabesp por falhas operacionais na capital paulista e descumprimento de metas de saneamento em Ferraz de Vasconcelos. A agência aplicou a penalidade após fiscalização em 9 estações de esgoto na cidade de São Paulo e 7 milhões de reais foram aplicados em multas por metas de abastecimento e coleta não atingidas na Grande São Paulo. A Sabesp declarou que as decisões tramitam em primeira instância e que avalia o teor das publicações para definir as medidas cabíveis. 9h26, a gente segue com música por aqui. Essa aqui eu tirei um pouquinho do fundo, não tão fundo, mas do fundinho do baú. O Rapa com a Feira.

0: O Rapa com A Feira, música de Marcelo Yuca, agora 9:30.
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0: Donald Trump planeja uma reunião inédita na próxima semana com Delcy Rodrigues, presidente interina da Venezuela, no mesmo período em que ocorrerá a Assembleia Geral da ONU, de 22 a 28 de setembro. A informação foi divulgada pelo site de notícias Axios. Segundo fontes entrevistadas pelo veículo, o presidente dos Estados Unidos quer conversar com Rodrigues já na terça-feira, mas não há nada confirmado até o momento. Ao ser questionado por repórteres, Trump não descartou o papo. O encontro seria o primeiro oficial e presencial entre Delcy Rodrigues e Donald Trump, e a expectativa é que ocorra perto da prisão federal, onde Nicolás Maduro aguarda o julgamento dos Estados Unidos desde que foi capturado em Caracas no dia 3 de janeiro. A operação militar autorizada pelo governo norte-americano o acusou de narcoterrorismo. 9:31, a gente ouve agora a Cidade Negra.

0: Os Paralamas do Sucesso com o Melô do Marinheiro, música de Bi Ribeiro e João Baroni. Antes teve Cidade Negra com o Pensamento de Ras Bernardo, Bino da Gama e Lazão. Agora 9h38, vamos para um rápido intervalo. Já já tem mais música e notícia aqui na Cultura Brasil. Até já.
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0: Skank com Jack Tequila, a música do Samuel Rosa e do Chico Amaral. Agora faltam 15 minutos para as 10.
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0: Os inscritos na prova nacional docente, o PND, devem preencher um questionário com informações de perfil e formação acadêmica até às 23h59 da noite deste sábado, amanhã. A avaliação integra o programa Mais Professores para o Brasil e tem o objetivo de melhorar o processo seletivo e aumentar a qualificação na rede pública. O preenchimento no sistema do Instituto Nacional de Estudos é obrigatório para a visualização do local de prova, que ocorre no domingo à tarde. São 70 perguntas que englobam estado civil, situação financeira e escolaridade dos pais. O INEP esclarece que os estudantes inscritos pelos coordenadores de curso devem preencher o questionário na plataforma do Exame Nacional de Desempenho dos Estudantes, no site gov.br. 9h46, agora tem Gilberto Gil cantando Bob Marley.

0: Gilberto Gil com música do Bob Marley, Buffalo Soldier, agora 9h52.
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0: Após ser alvo de uma operação que investiga a relação do transporte coletivo em São Paulo com o PCC, o ex-vereador de São Paulo, Milton Leite, informou que se apresentaria à polícia em até 24 horas, mas não apareceu até o momento. Ontem ele declarou que está em viagem, mas que não se encontra foragido. A defesa não foi localizada para comentar o assunto. O Ministério Público e a Polícia Civil apuram indícios de infiltração da organização criminosa Primeiro Comando da Capital, PCC, na administração de empresas de ônibus. Deflagrada na quinta-feira, a operação cumpriu 10 mandados de prisão e Milton Leite integra um grupo de 6 alvos que não foram localizados e são considerados foragidos. A decisão judicial aponta também o também ex-presidente da Câmara Municipal como controlador de operações de empresas de transporte, com suspeitas de que cerca de 40% das linhas da capital sejam operadas por concessionárias ligadas ao crime. 9h54, a gente ouve agora Bid e Rincon Sapiência e Arnaldo Antunes com música do Djavan, Sina.

0: Didi, Rincon, Sapiência, Arnaldo Antunes com Sina, música do Djavan, encerrando o Música e Notícia de hoje. Muito obrigada pela sua companhia nessa manhã de sexta-feira, também nessa semana que já está quase acabando. Eu sou a Laura Mayumi, aqui na apresentação e na seleção musical. Conto com a redação da Sandra Vasconcelos e o apoio de produção é da Giovana Chaves. A gente está de volta segunda-feira, cedinho, 7 da manhã. Quer dizer, 7h25, em mais um Música e Notícia. Você segue agora na companhia da Fabiana Ferraz com a Galeria de hoje. Beijo, boa sexta-feira, bom fim de semana e até a próxima.
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13: O 10 horas, 1 minuto.
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17: Agora são 10 horas 2 minutos. Boa sexta-feira para você. Seja muito bem-vinda, seja muito bem-vindo. Hoje, 18 de setembro de 2026, a gente começa mais uma edição do Galeria, fazendo sempre essa mistura boa da música do agora com a música do passado. Eu também dou uma geral na agenda cultural da cidade e nos principais lançamentos da cena musical. E ontem aconteceu aqui em São Paulo o lançamento do livro da Cell, do primeiro disco da Cell, que foi lançado em 2005. Um livro que saiu pela editora Cobogó, escrito pela jornalista Fabiane Pereira, que destrincha os primeiros passos da trajetória da Cell, né? Da temporada que em Nova York, quando ela era bem jovenzinha. Aí ela volta para São Paulo. E o livro também revela os bastidores de gravação e recepção de crítica internacional deste trabalho que marcou a música brasileira, né? A gente vai escutar, então, deste álbum, do que leva o nome dela, Céu, de 2005, Ave Cruz.

0: Luiz Melodia, a gente relembrou maravilhas contemporâneas dele e também relembramos a Cel, do primeiro disco Ave Cruz, dela e Alec Rayá. Aliás, o primeiro disco da Cel vai ser assunto hoje no Vozes do Brasil com a autora do livro da Cel, a jornalista e radialista Fabiane Pereira. O papo vai ser bom hoje a partir das 5 da tarde. 10 horas, 9 minutos.
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0: O palco do Sesc Itaquera recebe neste domingo o cantor e compositor Diogo Nogueira para mais uma edição do Bem Brasil. A apresentação é gratuita e revisita os maiores sucessos da carreira do artista. A TV Cultura exibe o show a partir do horário de início, ao meio-dia. Os museus Casas, Mário de Andrade, Guilherme de Almeida e Casa das Rosas oferecem programação para a tarde deste sábado, que consiste em uma oficina de pintura no Museu Casa Mário de Andrade, contação da história Pinóquio no Guilherme de Almeida e visita ao Jardim da Casa das Rosas. As três atividades são gratuitas. E a mostra Mensageiro da Manhã, de André Ricardo, se encerra amanhã, na Galeria Almeida e Dale. A exposição foi desenvolvida ao longo de quase 2 anos e é composta por 9 pinturas à têmpera e um conjunto de monotipias, algo inédito na carreira do artista. Também há inspiração em paisagens da Ilha do Ferro, no sertão alagoano, e em heranças culturais brasileiras. Entrada gratuita. Agora tem Agnes Nunes, a gente ouve a Maré.

0: Agora são 10h18 e a gente ouviu Adriana Calcanhoto para lhe dizer dela e antes Agnes Nunes com A Maré, composição de Agnes Nunes. São 10h18, né? Como eu disse, a gente vai para o intervalo e eu já retorno com Galeria rapidinho.
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0: Agora são 10h21, eu sigo com Zé Ibarra, aliás, mais um nomeado ao Grammy Latino 2025, com o álbum Afim. A gente ouve Infinito em Nós.

A gente ouviu Rita Lee com Caso Sério, dela e Roberto de Carvalho. E antes... Opa! E antes eu toquei o Zé Ibarra com Infinito em Nós. Agora sim a gente vai com Caetano Veloso. A gente ouve Fora da Ordem.

0: Caetano Veloso fora da ordem dele. Eu vou pro intervalo e já volto com o Galeria.
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8: São 10h40. Eu sigo com o clássico Almério junto com o Ney Matogrosso. A música Brasil, de Cazuza, Nilo Romero e Jorge Israel.

A gente ouviu Gal Costa com Divino Maravilhoso ao vivo, composição de Gilberto Gil e Caetano Veloso, um registro do último show da Gal Costa no Koala Festival. Eu toquei Almério e Ney Matogrosso com Brasil, de Cazuza, Nilo Romero e Jorge Israel. Agora são 10 horas e 46 minutos. A Tuca, Música pela Cura, apresenta mais um espetáculo infantil da série Aprendiz de Maestro. Desta vez, os palcos da Sala São Paulo e do Cultura Artística recebem uma festa no castelo. A montagem revisita as danças renascentistas e barrocas, como minuetos, sarabandas, gavotas e pavanas. A proposta é recriar a atmosfera de festividade em castelos da Idade Média e Idade Moderna. Os valores arrecadados com as apresentações são destinados a tratamento de crianças e adolescentes com câncer da Tuca. Uma festa no castelo acontece neste fim de semana, primeiro no sábado, às 11 da manhã, na Sala São Paulo, e depois no domingo, também às 11, no Cultura Artística. Os ingressos você encontra no site da iniciativa tuca.org.br/aprendizdemaestro ou no site das respectivas instituições. Agora tem novidade, eu sigo com o Maurício Pereira por aqui, do álbum novo dele, né? O mais recente trabalho do Maurício, o Dia da Girafa. A gente ouve a Professora de Melancolia.

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0: Arnaldo Antunes com Márcia Xavier e Vitor Araújo, como 2 e 2. Anticida Moreira com O Verbo e a Verba, de Lenine. E a gente ouviu também no piano Maurício Pereira, Professora de Melancolia, composição do Maurício. Agora são 10h58, eu vou para o intervalo e já volto com Galeria, rapidinho.
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0: A Polícia Civil fez buscas nesta manhã em uma casa ligada ao ex-presidente da Câmara, Milton Leite, localizada em Sorocaba, no interior de São Paulo. Durante a ação, os policiais apreenderam documentos e R$ 287 mil e US$ 89 mil em dinheiro. O desdobramento é parte da operação que apura a relação do PCC com o transporte público na capital. Milton Leite disse que se apresentaria em 24 horas à polícia, mas não apareceu. Em nota, ele negou envolvimento com a organização criminosa. E ontem, a Prefeitura de São Paulo informou que acompanha o caso e citou a criação de uma força-tarefa para avaliar os contratos da empresa A2 Transportes, uma das 12 investigadas na operação. Durante a estadia em Nova York para a Assembleia Geral da ONU, o presidente Lula terá um encontro com o prefeito da cidade, o democrata Zohran Mamdani. O convite veio do próprio prefeito há alguns dias. A reunião está confirmada para a próxima segunda-feira na presidência do representante do Brasil na ONU, na residência, perdão, o embaixador Sérgio Danese. Lula fará o primeiro discurso na Assembleia, uma tradição mantida por chefes de Estado brasileiros desde 1955, com exceção de apenas 2 edições. Mais informações e outras notícias em uma hora.

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11: 11 horas, 2 minutos.
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14: Horas, 2 minutos, boa sexta-feira, seja muito bem-vinda, seja muito bem-vindo à Rádio Cultura Brasil, você que está chegando agora por aqui. Esse é o Galeria, no ar desde as 10, a gente segue até a 1 da tarde, fazendo essa mistura da música do presente com a música do passado. E agora eu abro com o Criolo, a gente ouve Lá Vem Você. Lá Vem Você.

Não Deixa o Samba Morrer, a gente ouviu com Alcione e Cássia Eller, música de Edson e Aloysio Silva Araújo. Toquei antes o clássico Ministro do Samba com Batatinha e o Criolo, Lá Vem Você, dele. 11 horas, 14 minutos. O Instituto Moreira Salles inaugura amanhã a exposição Quanto Mais Desejo, Mais Invento Que Vejo, dedicada à trajetória do artista luso-brasileiro Fernando Lemos, expoente do surrealismo português. A mostra tem curadoria de Tiago Nogueira e conta com cerca de 400 itens relacionados à vida e à obra de Fernando Lemos, com fotografias, desenhos, projetos e documentos, entre eles, muitos inéditos. A exposição está dividida em diferentes núcleos, como Desocultações, com fotografias da juventude do artista, produzidas entre 49 e 1952. Outro exemplo é Coreografias, voltada a desenhos que retratam a anatomia humana em cenas de humor e sensualidade. A inauguração também contará com uma conversa com o curador e convidados, juntamente com o lançamento do catálogo da mostra. Quanto mais desejo, mais invento o que vejo, que também marca o centenário do nascimento de Fernando Lemos, será aberta amanhã no Instituto Moreira Salles. O endereço é Avenida Paulista, número 2424. O local funciona de terça a domingo, das 10 às 8 da noite. Agora eu sigo com o Rincón Sapiencia, que esteve comigo na semana passada para falar sobre o lançamento de Um Corpo Preto. Vamos ouvir Negona.

0: Rincon Sapiência, a gente ouviu Negona dele. Agora 11h18, eu vou pro intervalo e já volto.
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0: 11h21, de volta com o Galeria, e eu sigo com a Amanda Magalhães, que esteve comigo ontem aqui ao vivo e presencialmente falando sobre o álbum Era Uma Vez e Amanhã, ou Era Uma Vez uma Manhã, o terceiro de sua trajetória, lançado recentemente. A gente vai escutar Melô da Iá.
16: Tá, vamos ver qual é que é da Iá, vai.
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0: Gabriel.
1: A gente relembrou Lulu Santos com Gabriel Pensador, do Gabriel e do Lulu, astronauta. E antes, Amanda Magalhães, ouvimos Melô Dayá, do novíssimo Era Uma Vez o Amanhã. Agora 11 horas 29 minutos. O palco do Sesc 24 de maio recebe performances do espetáculo Um Amigo Não Imaginário neste fim de semana. A montagem da companhia Navega Jangada tem dramaturgia e direção de Thalita Cabral. O enredo narra a história de um amigo imaginário que busca ser real. Para isso, ele deverá conquistar o imaginário de uma criança. O protagonista começa a viver uma solitária angústia até o encontro com um adulto que acidentalmente entra em contato com ele. A trama busca discutir a respeito, né, do contato com o invisível e intangível, das convenções do mundo racional e adulto, e sobre infância e imaginação. As apresentações de Um Amigo Não Imaginário acontecem neste fim de semana, no Sesc 24 de maio, na rua 24 de maio, número 109. As duas sessões serão às 4 da tarde. A entrada é gratuita. E agora tem Erasmo Carlos, a gente ouve Maria Joana junto com Marcelo D2 e Para Que as Trevas Destravem.

0: Erasmo Carlos com Marcelo D2, música de Erasmo Roberto, né, Maria Joana e Para Que as Trevas Destravem, de Rodrigo Oji, do Projeto Humano. Agora são 11h35, eu vou para o intervalo.
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0: Agora 11h37, eu sigo com o Djavan por aqui. Aliás, Djavan foi também nomeado ao Grammy Latino 2025 com um álbum improviso, né, o trabalho mais recente dele. Mas agora a gente ouve uma do álbum Luz, lá do comecinho dos anos 80. Luz.

0: Lued Luna, a gente ouviu Requinte, uma parceria da Lued com Zudzilla. Eu toquei antes Djavan com Luz. Agora são 11 horas e 45 minutos.
1: Show!
0: A cantora Maria Alcina apresenta o show A Turma da Tijuca, hoje no Blue Note. O espetáculo celebra clássicos de Roberto Carlos, Erasmo, Tim Maia e Jorge Benjor.

0: Pois é. O evento acontece às 8 da noite. Os ingressos estão disponíveis na bilheteria física do Blue Note e também pela plataforma Eventim Maria Alcina.
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0: E o cantor e compositor Tomé sobe amanhã ao palco do Sesc Avenida Paulista. No repertório, o artista apresenta canções do disco Quero Ser Tudo. A sonoridade mistura referências das rádios dos anos 80, passando pelo rock, pelo...

pela disco, R&B, MPB. E o show conta com as participações de Agnes Nunes e Tom Ribeira. O espetáculo acontece às 19h30 e os ingressos disponíveis nas bilheterias físicas e plataformas digitais do Sesc. A gente vai escutar então os três, o Tom, a Agnes e o Tomé, com Ciranda pra Janaína.

0: Essa foi a Josiara, a gente relembrou Mansa Fúria dela. Eu toquei também o Tom Ribeira com Tomé e Mari Merenda. Ouvimos Ciranda para Janaína, de Jonathan Silva e Kiko Dinucci. Eu falei que era Agnes Nunes, mas não, é a Mari Merenda que a gente ouviu aqui. Agora, 11h53, eu vou para o intervalo e eu volto depois da propaganda eleitoral gratuita.
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0: O Banco Central anunciou novas regras para o PIX, com mudanças que ampliam as possibilidades de uso e reforçam a segurança do sistema. Uma das principais novidades é a autorização do PIX automático em contas salário, permitindo pagamentos recorrentes, como contas e mensalidades, e a medida começa a valer em julho de 2027. O Banco Central também regulamentou a cobrança híbrida, que reúne boleto e QR Code no mesmo documento. A partir de fevereiro do ano que vem, com previsão de bloqueio para pagamentos em duplicidade. E, além disso, instituições financeiras poderão ser excluídas do PIX após punições e bancos e fintechs terão novas obrigações para informar clientes sobre suspeitas de fraude e permitir a contestação. Somente 29% das pessoas portadoras de alguma deficiência com 14 anos ou mais trabalham no Brasil em 2022, segundo dados divulgados hoje pelo IBGE. O nível de ocupação era pouco mais da metade do registrado pela população sem deficiência da mesma faixa etária. As diferenças também aparecem na renda. Em 2022, o rendimento médio do trabalho foi de R$ 2.053 por mês para as pessoas com deficiência, cerca de 29% menor do que o recebido pelos demais trabalhadores. O IBGE diz que apenas 2,5% dos 2.300.000 cargos gerenciais no país eram ocupados por essa parcela da população. A maioria era do sexo masculino. 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
1: 11 horas 58 minutos.
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1: Agora, 12:25, a gente segue com o Tim Bernardes, Só Nós Dois.

A gente ouviu Kiko Zambianchi com música de Arnaldo Batista, do projeto Arnaldo 7.8 deste ano, com mais de 50 músicas, com releituras de músicas do Arnaldo. Eu toquei antes a Letrux com Louva a Deusa e o Tim Bernardes, só nós dois. Meio-dia 36 agora, tem Marina Lima por aqui, junto com Ana Frango Elétrico, do álbum Ópera Grunk, lançado por Marina este ano. A gente ouve Um Dia na Vida.

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13: Agora é 12h42. Eu sigo com Galeria e a gente ouve Jorge Benjor.

0: amiga Dia, te queima lá.
1: Pois é, olha, água pra lá, água pra cá, mangueira aberta. Tudo bem que a calçada não tá lá essas coisas.
2: Pô, não tá mesmo.
1: Sujeira pra todo lado.
2: Sujeira é boia.
1: Pode crer. Mas o Ministério do Meio Ambiente adverte. Olha lá o primeiro bombom de advertência. Vai. Bum! Mais dois. Bombom. O desperdício d'água, além de ser uma agressão à natureza, é muito deselegante e cafona.
2: Extremamente cafona.
1: As futuras gerações agradecem. Vai. Domingo é dia deles.

Esse é o Mundo Livre S.A. de Fred 04 Benegão. A gente ouviu Constelação Carinhoca 7324. E antes, Jorge Benjor, Minha Teimosia é uma arma para te conquistar. Meio dia 49, vamos com Matheus Aleluia, Pimenta Mumuila.

0: Anitta, do Equilibrium, a gente ouviu ela com Rincon Sapiência, Nanã. Antes, Matheus Aleluia, né? O autor de Nanã. A gente ouviu Pimenta Mumuila, ele com Tiago França e as Pastoras do Rosário. Agora, meio-dia 57, eu encerro o Galeria desta sexta, 18 de setembro. Agradeço a sua companhia. Na segunda-feira tem mais, às 10 da manhã. E daqui a pouquinho vem aí a turma do Chat MPB com os melhores momentos do chat. Até.
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10: Olá e muito boa tarde. Pela Rádio Cultura Brasil, você acompanha, a partir de agora, a edição especial do Chat MPB. Toda sexta, neste horário, você confere os melhores momentos do Chat MPB do sábado e domingo passados. Eu sou o João Malandrin e sejam bem-vindos ao Sextou com o Chat. Eu tenho comigo na produção Luiz Brito, Ana Júlia Doime e Isabela Garcia. Os trabalhos técnicos são de Altair Borges. A supervisão é de Alexandre Tondela. No compacto dessa sexta-feira, apresentamos um trecho da entrevista exclusiva com a cantora, compositora e instrumentista Vika. Você também confere uma reportagem que aborda o processo de artistas no início da carreira musical. No quadro Literárias, a professora Lígia Mena faz uma reflexão sobre a Lua. E no quadro Máquina do Tempo, vamos revisitar o ano de 2000. Isso tudo e muito mais aqui no Chat MPB, o programa que mexe com a sua inteligência. Vamos iniciar a tarde de hoje com Vika.

0: Você ouviu com Vika, dela Lelé da Cuca. A cantora, compositora e instrumentista Vika foi destaque da última edição do Chat MPB no domingo passado. A entrevista foi realizada nos estúdios da Rádio Cultura Brasil. Vika falou sobre seu processo criativo, grandes inspirações para a carreira musical e a nova fase com o álbum Entre a Calma e a Loucura. Vamos ouvir um trecho da entrevista. Agora vamos falar sobre seu álbum Entre a Calma e a Loucura. O próprio título ele já apresenta uma dualidade. Quando que você percebeu esses dois lados? A calma e a loucura precisavam estar juntos em um mesmo disco.
1: Olha, eu percebi que eu tinha esse lado mais rock and roll dentro de mim que precisava aparecer de alguma maneira, né? Porque eu vinha lançando várias músicas bem calmas, bem acústicas, com letras contemplativas, introspectivas, e eu queria mostrar um outro lado meu nesse álbum. Então eu senti que foi o momento perfeito para juntar, né, esses meus momentos de calmaria que as pessoas já conheciam, com esse momento de euforia que existe em mim também. E aí nasceu a ideia do álbum, Entre a Calma e a Loucura.
0: E o álbum ele passa por ansiedade, vulnerabilidade, amor e autoconhecimento. Existe algum desses temas que foi especialmente difícil de você transformar em música?
1: Olha, eu acho que os temas das canções foram surgindo de forma muito natural, assim. Eu posso citar uma canção que ela nasceu com a vontade de falar sobre ansiedade, por exemplo, que é um tema que está muito em alta hoje, né? A ansiedade. E a proposta foi gerar a ansiedade na música através dos sons, né? Não somente falar sobre ela. Então tem uma faixa do disco que se chama Alerta Vermelho, que fala sobre o nosso excesso de telas, excesso de informação nos dias de hoje, a velocidade do mundo moderno e como a gente lida com tudo isso, né? Então ela sinaliza que muitas vezes a gente vive num estado de alerta e essa distração constante por conta de toda essa informação às vezes pode acabar deixando a gente num estado de ansiedade, né? Então essa foi a faixa que escrevi junto com meu amigo Nathan Carvalho, que a gente teve essa ideia de falar especificamente sobre o tema. Já as outras músicas, elas nasceram de forma muito natural, assim. Principalmente as canções sobre amor, as canções sobre contemplação da natureza, enfim, sobre a vida também.
0: Agora eu queria te perguntar especificamente sobre a música que a gente ouviu agora no intervalo, Lelé da Cuca. Me conta mais como que surgiu essa canção.
1: Essa é uma das músicas mais antigas que tá no repertório desse álbum. E essa é uma música que eu escrevi pós-pandemia, assim, pensando na loucura que o mundo tava, né? E essa coisa de a gente nascer e já ter que seguir o ritmo do mundo acelerado e ter que lidar com tudo isso, né? Porque às vezes a gente fica exausto, sem tempo. É uma cobrança constante para que a gente performe, para que a gente dê o nosso melhor, o nosso máximo o tempo todo. Então essa música é um deboche sobre tudo isso, sobre essa velocidade do mundo.
0: E a canção Passageiro, com a Roberta Campos, é uma outra colaboração muito importante. Como que foi trabalhar com uma artista que também tem essa relação tão forte com a música autoral e com a delicadeza nas letras?
1: Olha, a Roberta é uma grande inspiração para mim. Desde que aprendi a tocar violão, eu já ouvia as músicas dela, já tocava as músicas dela. E foi um presente poder escrever uma canção com ela e, além de tudo, gravar um clipe, né? Assim, passar um dia com a Roberta, ouvindo as histórias dela, foi uma coisa surreal, assim. Então, só tenho a dizer que foi um presente mesmo para mim poder colaborar com ela, que coloca todas as suas sutilezas, toda a sua delicadeza e suavidade nas letras e na maneira que ela canta.
0: E aproveitando que você citou, você também está expandindo o universo do álbum para os clipes e outros formatos. Até que ponto você enxerga que esse projeto como algo maior do que um disco?
1: Então, esse disco, ele já tem vários clipes. Clipe com a Roberta, com o feat com o Nathan Carvalho também, que já citei antes. Feat com a Marina, grande amiga também, que participou de uma das faixas. E ele se transformou em um livro também, né? Senti que algumas coisas não cabiam apenas na música. E então escrevi um livro falando sobre os temas que estão presentes nas músicas. E além do livro, um audiobook. E eu não sei, talvez surjam mais projetos decorrentes desse álbum, porque eu me sinto muito livre para me expressar criativamente assim. E as ideias que eu vou tendo, eu vou abraçando e vou transformando em arte e vou criando assim. Eu acho que isso me faz bem também. E sinto que essas ideias, essas reflexões também possam fazer sentido na vida das outras pessoas.
0: E tem alguma música do disco que hoje você considera especialmente importante ou que ganha algum significado diferente depois que o álbum ficou pronto?
1: Olha, a música Passageiro, né, que eu fiz com a Roberta, eu escrevi ela num voo, já faz alguns anos, eu tinha um compromisso e tava olhando as nuvens pela janela do avião assim. E me veio essa reflexão de que estava somente de passagem, mas não de passagem de um lugar ao outro, de passagem nesse mundo, assim. Senti que eu estava em trânsito. E aí, agora morando fora do Brasil, essa música faz muito sentido, né? Principalmente no refrão, que o refrão fala como um estrangeiro vindo de longe daqui. E aí, quando eu canto essa música na rua, inclusive quando passam pessoas. Brasileiros ou, enfim, portugueses que conseguem entender o que eu tô cantando, eu sinto que faz muito sentido para quem escuta também, porque são estrangeiros que também estão de passagem por aqui. Então, essa música realmente ganhou um novo significado depois dessa minha mudança para cá.
0: E você tem algum sonho de parceria que você ainda não realizou? Você até comentou no começo que você pensou em realizar alguma parceria com algum artista de fora, daí da Irlanda. Me conta mais.
1: Eu conheci muita gente aqui. Muitos artistas que cantam nas ruas, artistas até de outros países que vieram para cá também. E, claro, né, os nomes que eu tenho na cabeça são artistas grandes, assim, por exemplo, Paula Toller, né? Paula Toller, que é uma grande referência para mim. Quem sabe um dia a gente não possa gravar uma música juntas. Tiago York, próprio Vitor Clay, que é um amigo, uma grande influência, referência para mim. E outros tantos nomes, né, que eu admiro, que seria um grande presente também poder gravar e colaborar com esses artistas.
0: E Vika, para finalizar, olhando para os próximos anos, o que você ainda quer construir na música?
1: Uau, essa pergunta é boa. Muita coisa, acredito que ainda tem muita coisa para escrever, para falar, para tocar. E gostaria muito de fazer uma turnê, não só no Brasil, né? No Brasil é uma grande vontade fazer uma turnê passando por vários estados, mas também fazer uma turnê passando por vários países aqui na Europa, agora que estou morando aqui, é uma grande vontade que eu tenho ainda de realizar como artista.
0: Vika, olha, foi um prazer conversar com você aqui no Chat MPB. Para quem quiser ouvir Entre a Calma e a Loucura e acompanhar os próximos trabalhos e conhecer mais da sua música, onde o público pode te encontrar nas redes sociais?
1: Estou em todas as redes, são tantas redes hoje, né? Já nem sei todas que existem, mas se digitarem Vika no Google, vão achar, com certeza. Instagram, Facebook, YouTube, muitos vídeos, muitas músicas também nas plataformas de música. Enfim, fica esse convite para as pessoas que estão ouvindo acessarem depois esses materiais, esses conteúdos e conferirem, né? Sobre os clipes que eu falei também.
0: E para ouvir a versão completa dessa entrevista com a cantora, compositora e instrumentista Vika, acesse cultura.uol.com.br/rádio.
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0: O Chat MPB segue com Nara Leão.

0: Como será o ano 2000? Música de padeirinho. E chegou a hora do Máquina do Tempo. O destino dessa viagem será o ano 2000, um período de diversos sucessos da MPB e também de quando o Brasil completou 500 anos. A repórter Ana Júlia Doime será responsável por nos guiar nessa viagem.
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2: Depois do susto do bug do milênio, na virada de 1999, o mundo inicia o ano com alívio. O ano 2000 começa e chegam com ele diversas expectativas.

0: dia ficou marcado pela comemoração dos 500 anos do Brasil. O aniversário estimulou uma grande onda de publicações de livros, estudos acadêmicos, lançamento de músicas, filmes, novelas e exposições sobre a história e a cultura brasileira.
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Em abril, na Bahia, as comemorações dos 500 anos do Brasil foram marcadas por um forte contraste. Enquanto o governo de Fernando Henrique Cardoso preparava uma grande celebração para lembrar a chegada dos portugueses, mais de 3 mil indígenas representantes de cerca de 140 povos se reuniram na cidade de Coroa Vermelha para contestar a versão oficial do descobrimento. O encontro ficou conhecido como Conferência Indígena 2000 e teve o lema Brasil Outros 500.

0: Ainda no clima do festejo dos 500 anos, a TV Globo fez uma minissérie que retratou a colonização do Brasil. A saga acompanha os bandeirantes rumo ao interior do território brasileiro. Entre os principais artistas que participaram da trama estão Mauro Mendonça, Alessandra Negrini, Leandra Leal, Alexandre Borges e Débora Evelyn. Chega. A reflexão sobre identidade também chegou na área musical. Caetano Veloso lançou o álbum Noites do Norte, inspirado no livro Minha Formação, do abolicionista e diplomata brasileiro Joaquim Nabuco. A obra retratava como a escravidão marcou a alma brasileira, que sofre os reflexos desse passado até os dias de hoje. Em 2000, o Brasil ganhava retratos no cinema e na televisão. Bruno Barreto estreava o filme Bossa Nova em mais de 50 salas de cinema. A história percorria uma comédia romântica ambientada em um Rio de Janeiro idealizado. A trilha sonora que embalou a trama fazia jus ao nome do filme e reunia clássicos da Bossa Nova.
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0: O Alto da Compadecida também presenteou o público brasileiro naquele ano. Guel Arraes levava para as telonas a obra de Ariano Suassuna com Matheus Nastergalli e Selton Mello. O filme conquistou o país e segue sendo um clássico. Na TV, Manuel Carlos levava ao ar Laços de Família. A novela relatava o amor incondicional entre Helena e sua filha Camila. Laços de Família permaneceu na liderança de audiência até fevereiro de 2001 e segue como um dos maiores clássicos atuais da teledramaturgia, que tinha Vera Fischer, Reinaldo Giannichini e Carolina Dickmann como grandes protagonistas.
2: Que alegria!
3: Brasil começa agora na Soliana Alegria. Com muita alegria, com muita animação.
0: Nas manhãs da TV brasileira, Eliana e Alegria da Record seguia imbatível. Crianças grudadas na tela acompanhavam brincadeiras, músicas e, sobretudo, o fenômeno Pokémon, que havia estreado no ano anterior e já era uma verdadeira febre no país.
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0: Alguns artistas consolidaram suas carreiras de sucesso naquele ano. Sandy Júnior continuavam vendendo milhões de cópias com as quatro estações.
5: Amor, I love you.
0: Marisa Monte se firmava como uma das maiores vozes da MPB.
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0: Lenine se destacava com a mistura de maracatu, samba e rock, refletida no sucesso do álbum Na Pressão.
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0: A rainha do rock brasileiro voltava às raízes do gênero. Rita Lee lançou 3001. A versão de Erva Venenosa tomou conta das rádios e o álbum renderia um Grammy Latino no ano seguinte.
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0: Infelizmente, 2000 também foi um ano de despedidas. Em abril, morreu Barbosa, o goleiro da seleção brasileira da final da Copa de 1950, que carregou por meio século o peso do maracanaço. Em junho, o Brasil perdeu Wilson Simonal, o rei do swing. Em julho, o jornalismo perdeu Barbosa Lima Sobrinho. Aos 103 anos, jornalista, ex-governador de Pernambuco e imortal da Academia Brasileira de Letras. E em setembro, partiu Baden Powell, mestre do violão e parceiro de Vinícius de Moraes nos afro-sambas.
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0: Ana Júlia Doime, para o Chat MPB.

0: E esse foi o Máquina do Tempo. No próximo bloco, tem o quadro Literárias, com uma reflexão sobre a Lua, uma reportagem abordando o processo de artistas que iniciam a carreira musical e, é claro, muita música brasileira. E agora, o Chat MPB vai para um rápido intervalo.
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10: O Chat MPB está de volta com Gilsons.

0: com Gilsons Love Love, de José Gil, João Gil e Júlia Mestre.
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0: Esse é o Chat MPB, edição especial de sexta. Agora o assunto é literatura com a professora Lígia Mena.
2: Olá, sejam bem-vindas e bem-vindos. Este é o Literárias e eu sou a Lígia Mena. Você costuma olhar para o céu e admirar a lua? Além de um lindo pôr do sol, a lua brilhante realmente me fascina. Tanto é que resolvi falar um pouco deste nosso misterioso satélite, o qual tem aguçado a imaginação e inspirado muitos escritores, poetas, músicos, cineastas, pintores e tais. Na mitologia grega, por exemplo, a lua era retratada como uma divindade, seja Selene, Ártemis ou mesmo Hécate, como uma testemunha silenciosa de segredos e do amor humano. Por exemplo, no 32º hino homérico, escrito provavelmente no século 7 a.C., temos: Cantai a Selene de longas asas, musas de mente brilhante. De sua cabeça imortal, um raio vindo dos céus envolve a terra, e uma imensa beleza surge sob a sua luz brilhante. Fecha aspas. Há também várias narrativas orais que trazem a lua como uma divindade, irmã do sol, sendo denominada de Zaí, Saí, Jaí, Jaci, e isso somente no tronco tupi. Há vários outros nomes. A lua ainda aparece na ficção científica. Imagens como a da lua com um foguete espetado em um dos seus olhos, do filme Viagem à Lua, de 1902, com produção, roteiro e direção de Georges Méliès, é um bom exemplo, presente no imaginário dos amantes da sétima arte. Vale dizer que o filme foi baseado nos romances Da Terra à Lua, de Júlio Verne, de 1865, e O Primeiro Homem na Lua, de H.G. Wells, de 1901. E a lua dos lobisomens, dos vampiros e das bruxas, tão presente nos filmes de horror? Nossa, os exemplos são infinitos. Na poesia brasileira, a lua é um tema bastante recorrente e a lista de poetas inspirados pela Bela Luna é imensa. Cecília Meirelles, Cora Coralina, Rosiana Murray, Alfonso Guimarães, Olavo Bilac, Carlos Drummond de Andrade, Manuel Bandeira, Paulo Leminski, dentre muitos e muitos outros. Ao final do poema de Sete Faces, de 1930, por exemplo, Drummond nos diz, abre aspas, Eu não devia te dizer, mas essa lua, mas esse conhaque, botam a gente comovido como o diabo. Fecha aspas. Já Manuel Bandeira, em Estrela da Tarde, de 1960, nos lembra de que, além de tudo, a lua é um satélite, produzindo assim brilhantemente um poema com esse termo, até então, tão pouco poético. Poema é assim. Satélite. Fim de tarde, no céu plúmbio, a lua baça paira. Muito cosmograficamente, satélite. Desmetaforizada, desmistificada, despojada do velho segredo de melancolia. Não é agora o golfão de cismas, o astro dos loucos e enamorados, mas tão somente satélite. Ah, lua deste fim de tarde, desmissionária de atribuições românticas, sem show para as disponibilidades sentimentais. Fatigado de mais-valia, gosto de ti, assim, coisa em si, satélite. Fecha aspas. Fica o convite. Olhe para a lua e se inspire. Vamos ouvir agora A Lua, composição de Renato Rocha, na voz do grupo MPB4. Observe como a letra descreve ludicamente as fases do ciclo lunar. Eu sou Lígia Mena, até nosso próximo encontro no Literárias, aqui no Chat MPB.

0: Encerrando o quadro literário de hoje, ouvimos com o grupo MPB4, A Lua, de Renato Rocha. Você pode conferir o quadro literário com a professora Lígia Mena aos domingos com reprise nessas edições de sexta do Chat MPB.
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0: Transformar uma música independente em uma carreira profissional é um caminho que exige mais do que talento. Para quem está começando, investir na própria produção, divulgar o trabalho e conquistar o público são alguns dos desafios encontrados ao longo dessa trajetória. A repórter Isabela Garcia conversou com a cantora Nanda Regra e o produtor musical André Cortada para entender como artistas independentes constroem seus primeiros passos no mercado musical.

0: lançar a primeira música e transformar uma produção independente em uma carreira profissional é um processo que vai muito além do talento. Para quem está começando, cada etapa da trajetória depende de oportunidades, recursos e principalmente de pessoas dispostas a acreditar no trabalho. Foi assim que a cantora Nanda Regra deu os primeiros passos na carreira.
1: E a música surgiu num dia que eu estava conversando com meu tio Jairo, que foi fundamental para essa música existir. Ele que teve toda a ideia, assim. E a gente estava falando como que a nossa família gosta de futebol. Minha família inteira ama muito, sempre assiste. E a gente chegou nesse assunto que é o sonho de muitos meninos na infância de jogar futebol. E a gente pensou, nossa, vamos fazer uma música sobre isso. E foi assim que a Moleque começou. E sobre o financiamento desse projeto, eu fazia um curso de produção no Midas Academy, que é um estúdio muito da hora aqui de São Paulo. E aí o professor, produtor, ele é tudo lá, o Fernando Prado, ele me deu uma baita força para eu conseguir realizar, para eu conseguir gravar esse projeto lá. Então eu financiei, mas sem essa força de todo mundo, esse projeto não teria conseguido chegar no que ele chegou hoje. Porque no início é muito sobre isso, é muito sobre pessoas que acreditam, pessoas que ajudam no projeto para ele tomar forma.
0: O apoio pode ser fundamental no início, mas transformar uma música em carreira também significa lidar com um mercado cada vez mais competitivo. Além de criar e produzir, o artista independente precisa encontrar maneiras de divulgar o próprio trabalho e conquistar espaço, assim como conta o produtor musical André Cortada.
2: Bom, as adversidades que o artista independente passa nos dias de hoje são muitas, né? Mas a mais difícil é você conseguir divulgar a sua música, promover. A promoção musical é muito difícil. Ainda é monopólio, por mais que talvez alguns processos tenham trazido uma certa democracia no acesso à produção musical, até mesmo a IA nessa questão, tudo depende de um volume de dinheiro, né, de captação de recursos significativo para você poder impulsionar post, para você poder fazer uma campanha de marketing bem feita, para você poder criar uma persona artística que comunique. São tantas funções de marketing e vendas e promoção e tudo mais que o artista independente tem que agregar no seu trabalho, além da criação, além da própria parte artística, que requer anos, décadas de devoção. O artista, hoje em dia, ele tem que fazer tudo. Ele tem que ser produtor, ele tem que ser vendedor, ele tem que ser marqueteiro, ele tem que ser diretor de comunicação.
0: Sem os recursos de grandes campanhas, o contato direto com o público ganha ainda mais importância. Para Nanda, produzir conteúdo e estar presente nas redes sociais é parte essencial desse processo de aproximação.
1: Sim, hoje em dia é indispensável produzir conteúdo como, acho que profissional no geral, porque principalmente o artista, a imagem artística é um produto e as pessoas não vão consumir o que elas não veem, não conhecem. Então é muito fundamental ter uma plataforma, ter um acesso direto ao público para as pessoas te conhecerem, criarem conexões com o artista, se identificarem e ter esse acesso, entre aspas, direto com a imagem da pessoa. Porque se você é um artista e você só lança uma música no Spotify e você não divulga, não aparece nas redes sociais falando e falando várias vezes sobre a sua música, quem vai ouvir vai ser seus pais, talvez seus amigos. Então precisa muito desse espaço para poder criar essa conexão com o público e para o público te conhecer.
0: E essa relação com o público também influencia o próprio mercado.
2: De que forma o mercado poderia incentivar mais os artistas iniciantes? Na verdade, não é o mercado que deveria incentivar mais os artistas iniciantes, é o consumidor, né? É o público. O mercado segue aonde está a demanda. Então eles analisam números, eles veem um monte de dados e decidem que sertapop agora é o negócio do momento, porque teve o engajamento da rede XYZ e que está tendo a demográfica tal e que está querendo, né, comunicar com a marca Y, mas quem determina no final do dia é o público. Então, né, falando, por exemplo, das músicas de IA novamente, se o público não aceitar, essa bobagem vai acabar rapidinho. É, a mesma coisa é, queria que não houvessem tantos palavrões em músicas ou que fossem mais refinadas, queria que fossem como Djavan, às vezes, ou às vezes a pessoa... Então é só não ouvir, você pula e o algoritmo entende que aquela música não tem engajamento. Então quem acaba determinando sempre é o consumidor. Se você for em bares que tocam artistas autorais, se você for em concertos de música erudita, se você for buscar artistas, apoiar, comprar vinis, comprar lembranças, uma camiseta, alguma coisa, você como consumidor está apoiando um artista a viver daquela arte dele. E o mercado vai seguir.
0: Mas conquistar o público não significa conseguir viver apenas das próprias músicas. No início da carreira, muitos artistas precisam conciliar diferentes trabalhos para conseguir renda, experiência e contato.
1: No início é muito difícil ter um retorno financeiro significativo só dos lançamentos autorais de música. Hoje em dia eu posso falar que a minha renda vem da música, mas não são só dos meus lançamentos. Eu, por exemplo, dou aula de canto, de musicalização em escolas. Eu tenho mais de uma banda. A gente faz apresentações em casas de show, tudo. Eu participo de freelancer em um monte de gravações. Já participei até de gravação para música de videogame. Tem um produtor que me chama bastante para gravar, o Brian. Então, é bem legal. Então, eu acho que no início... Pra gente conseguir viver de música, é importante se enfiar em um monte de projetos diferentes, porque isso traz visibilidade, traz contatos. Então, eu amo todos os projetos que eu participo, eu amo poder trabalhar com tantas coisas diferentes. Mas no início é isso, não dá pra viver 100% das suas músicas autorais, mas tem muitos, muitos jeitos de viver da música.
0: Construir uma carreira é um processo lento e gradual. E para quem está começando, reproduzir a estrutura de artistas já consolidados pode não ser o melhor caminho.
2: A artista tem que fazer tudo ao mesmo tempo mesmo, né? Mas isso é um problema. Mas o que acontece é que as pessoas querem escalonar o produto delas mais do que o alcance empresarial que elas têm naquele momento, entende? Então, se você está querendo fazer toda uma campanha de relações públicas e marketing, lançamento e contratar influencers e pagar milhões em impulsionamento para o Meta, para o Google, para todas as... Vai ser realmente inacessível. Mas esse não é o caminho artístico, porque ninguém começa Taylor Swift. Você começa convencendo o amigo do bar que você é bom e você toca umas canções que ele gosta e ele te dá uma data toda sexta-feira para você começar ali na sua região a se conectar e ouvir as histórias das pessoas e transformar essas histórias em canções e você adquirir bagagem para quando você tiver a pressão de uma gravadora, quando você tiver a pressão de uma responsabilidade financeira pesada, como um cantor grande sertanejo tem, com centenas de funcionários e equipes e etc e tal, você está preparado para isso. Ninguém começa grande. Então, o artista tem que, né, gravar canções, divulgar essas canções através de vídeos e de tocar em lugares, de contar para os amigos e de ir abrindo oportunidades e fazer shows. as outras funções elas vão aparecendo com o tempo e não é necessário pular etapas.
0: Entre shows lotados, músicas que batem recordes de ouvintes e uma legião de fãs, o seu artista favorito não chega ao topo por acaso, antes dos grandes palcos. Existe o investimento no próprio trabalho, os shows na esquina de casa, o equipamento improvisado e a coragem de apostar no próprio sonho. Até porque, antes de ser reconhecida por milhares, uma voz precisa encontrar alguém disposto a escutá-la. Isabela Garcia, para o Chat MPB.
3: E para encerrar o nosso programa de hoje, vamos ouvir Nanda Regra.

0: com Nanda Regra, Moleque, dela e Jairo Ferreira dos Reis. O Chat MPB edição especial de hoje chega ao fim. Parceria de conteúdo da Rádio Cultura Brasil com a Universidade Presbiteriana Mackenzie. Eu sou o João Malandrin e comigo na produção estiveram Luiz Brito, Ana Júlia Doime e Isabela Garcia. Os trabalhos técnicos e sonoplastia são de Rafael Oliveira, Doni Paruti e Emerson Canoa. A coordenação acadêmica é dos professores Daniel De Thomas e Fábio Cardoso. Apoio técnico de Altair Borges. Supervisão de Alexandre Tondela. Sextou com o Chat MPB, toda sexta-feira, à 1 da tarde. Muito obrigado pela companhia nesta edição. Amanhã, a apresentadora Gabriela Santos te espera para o Chat MPB, do meio-dia às 3 da tarde, com novas reportagens, entrevistas, informações de trânsito e notícias. Além de, claro, muita música brasileira. Até lá!
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4: Duas horas, um minuto, 21 graus em São Paulo, sexta-feira, 18 de setembro de 2026, sexta-feira ensolarada aqui na capital paulista. Olá, muito boa tarde para você ligado na Rádio Cultura Brasil. Ótima sexta, bem-vindos ao Estúdio 77, começando agora ao vivo em FM 77,9. Estamos também na internet, lá no site culturabrasil.com.br e ainda pelo aplicativo Cultura Play. Eu sou o Alexandre Ingrevalo e aqui no Estúdio 77, de segunda a sexta-feira, das 2 até as 5 da tarde, você acompanha boa música brasileira, quadros especiais, informação, dicas culturais e também as participações dos nossos ouvintes. Nessa primeira hora temos seleção do ouvinte, então você pede a música que você quer ouvir e acompanha até as 3 da tarde. Eu atendo a sua participação até as 3 da tarde. Só enviar o seu pedido de música, sua participação lá pelo nosso WhatsApp, que é o 11 São Paulo 973737229. Hoje é sexta, é dia também de setlist, né? Hoje, desabafo em forma de música, parte 2, logo mais às 4 da tarde. Então participe e fique com a gente. Eu vou começar, vou abrir o programa de hoje com Erasmo Carlos.

Tulipa Ruiz e Jonas Sá, juntos, parceria deles com o Gustavo Ruiz, Não Pira. E antes, abrindo o Estúdio 77 de hoje, aqui pela Rádio Cultura Brasil, Erasmo Carlos, dele, Roberto Carlos, Além do Horizonte. 14h08. Daqui a pouquinho eu já vou seguir, já vou abrir os trabalhos da seleção do ouvinte. Você participa, pede a música que quer ouvir. Só enviar sua mensagem lá para o nosso WhatsApp da Rádio Cultura, que é o 11 São Paulo 973737229. Já já, seleção do ouvinte até às 3 da tarde aqui no Estúdio 77. Hoje também é dia de setlist, a segunda edição, a segunda parte, a continuação da setlist Desabafo em Forma de Música. Hoje aqui no programa vamos falar também de uma mostra em homenagem à trajetória do padre Júlio Lancelotti, um dos responsáveis por essa mostra. Fala com a gente hoje aqui no Estúdio 77. Teremos também as últimas reportagens preparadas pelo Gilson Monteiro sobre as eleições. Hoje nós vamos entender um pouco melhor os papéis de deputados estaduais e federais. Duas e nove. Vamos aqui para a seleção do ouvinte, então. Eu já vou começar atendendo o Jota e depois a participação do Alessandro.

0: Bloco musical escolhido pelos nossos ouvintes, as primeiras participações aqui que chegam pelo nosso WhatsApp, né? Que é o 11 São Paulo 973737229. Essa quem pediu foi o Alessandro, Lulu Santos, música do Lulu e de Nelson Motta, Certas Coisas. E antes do Alessandro, eu atendi o Jota, Bárbara Eugênia, versão de Rossini Pinto, Por Que Brigamos. 2h17. Vou fazer um rápido intervalo, volto já com mais seleção do ouvinte aqui no Estúdio 77.
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0: 2h20, de volta aqui com o nosso Estúdio 77 e também com a seleção do ouvinte. Eu vou atender agora o Marcelo, lá de Muriaé, Minas Gerais. Ele quer ouvir Zélia Duncan, Mal Menor.

Seleção do ouvinte aqui no Estúdio 77, participações que chegam pelo nosso WhatsApp da Rádio Cultura em 11, São Paulo 973737229. Essa quem pediu foi o Blair. Nós ouvimos esse registro ao vivo de Renato Teixeira, clássico do Renato Romaria. Antes do Blair, eu atendi o Valmir, Elis Regina, de Milton Nascimento e Fernando Brant, conversando no bar, né? Saudade dos aviões da Pané, essa música tem esses dois nomes. E antes do Valmir, eu atendi o Marcelo, lá de Muriaé, Minas Gerais. Zélia Duncan, composição de Itamar Assunção, Mal Menor. 2h33. Bom, estamos com 21 graus por aqui na Água Branca e a máxima prevista para hoje, segundo os meteorologistas do CGE, que é o Centro de Gerenciamento de Emergências da Prefeitura de São Paulo. Hoje a máxima, então, não deve passar dos 21 e... De acordo aqui com o CGE, o dia deve terminar com muitas nuvens, mas sem previsão de chuva. Por enquanto, ainda tem um solzinho tentando aparecer aqui entre as nuvens, né? Mas hoje não deve chover, não. E o CGE conta que o sol aparece no decorrer do sábado e a temperatura apresenta elevação. No final da tarde, a entrada da brisa marítima facilita o ingresso de umidade e a formação de nuvens, no entanto, não há previsão de chuva. Amanhã, sábado, mínima de 15, máxima de 24 graus, sem chuva, hein? No domingo, muitas nuvens, aberturas de sol, temperatura agradável. Entre a tarde e o início da noite, há potencial para chuvas isoladas de baixo volume e pequena duração. Termômetros oscilando entre mínima de 17, máxima de 25 graus no domingo.

12h35, e olha, o ciclo global da água está cada vez mais instável, oscilando entre a escassez e o excesso. E o cenário ainda pode se agravar, segundo o alerta da Organização Meteorológica Mundial. Segundo essa agência da ONU, a seca nos rios pode se agravar no mundo todo em razão de um episódio de El Niño considerado sem precedentes. No relatório Estado Global dos Recursos Hídricos, 2025 aparece como um dos anos mais secos para os rios do planeta nos últimos 35 anos. Mais de um terço das bacias hidrográficas registrou vazões abaixo da média, enquanto o volume de água que corre pelos rios globais atingiu um dos três menores níveis do período. A Organização Meteorológica advertiu que essa tendência tem sérias implicações futuras, pois as reservas funcionam como uma proteção contra grandes períodos de seca. 12h36, vou voltar aqui para a seleção do ouvinte. Eu atendo agora o Antônio Freire, ele quer ouvir Canteiros com o Fagner.

0: pedido musical do nosso ouvinte Antônio Freire. Ouvimos Fagner, música do Fagner sobre versos de Cecília Meirelles, Canteiros. 2h39 da tarde, vou para mais um rápido intervalo. Volto com o Estúdio 77 e com a seleção do ouvinte. Até já.
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10: 2h42, de volta com o Estúdio 77, também com a seleção do ouvinte. Eu vou atender nessa volta do break o André Galdino, ele quer ouvir Francis Raime, meu caro amigo.

0: Dolores Duran, em Canção da Volta, de Antônio Maria e Ismael Neto, atendendo aqui o pedido da nossa ouvinte Neuza Ramos. Antes da Neuza, eu atendi o André Galdino, Francis Raime, numa parceria dele com o Chico Buarque, Meu Caro Amigo. 2h48, já já eu volto para mais uma participação aqui na seleção do ouvinte do Estúdio 77. A Agência Reguladora de Serviços Públicos de São Paulo aplicou essa semana multas de quase 30 milhões de reais à Sabesp por falhas operacionais na capital paulista e por descumprimento de metas de saneamento em Ferraz de Vasconcelos. A Agência Reguladora aplicou a penalidade após fiscalização em 9 estações de esgoto aqui na cidade de São Paulo. 7 milhões de reais foram aplicados em multas por metas de abastecimento e coleta não atingidas na Grande São Paulo. A Sabesp declarou que as decisões tramitam em primeira instância e que avalia o teor das publicações para definir as medidas cabíveis. Hoje, na série sobre as eleições 2026, nós vamos conhecer o trabalho dos deputados federais e estaduais. Os federais, né, os deputados federais, eles representam a população na Câmara dos Deputados, participam da elaboração das leis e têm uma das principais funções de fiscalização do Poder Executivo. Mas aí, na prática, como é que o trabalho de um deputado influencia o dia a dia de nós brasileiros? A reportagem é de Gilson Monteiro.
1: Toda vez que uma lei muda a vida dos brasileiros, há uma grande chance de que ela tenha passado por aqui. É na Câmara dos Deputados que começam a tramitar muitos dos projetos que tratam de temas como saúde, educação, segurança, economia, direitos do consumidor, meio ambiente e tributação. Os deputados federais representam a população brasileira. Ao contrário do Senado, onde todos os estados têm o mesmo número de representantes, a quantidade de deputados varia conforme a população de cada unidade da federação. São Paulo, por exemplo, possui a maior bancada da Câmara. De acordo com o cientista político Rodrigo Prando, do Mackenzie, essa distribuição busca garantir que os estados mais populosos tenham representação proporcional ao número de habitantes.
2: O papel da Câmara, ele costuma ser amplo. A gente tem alguns para destacar. O primeiro deles, ela é aquilo que a gente chama de casa iniciadora da maior parte dos projetos de lei, que tratam de temas de interesse geral. Ou seja, é normalmente ali que a gente tem o início de propostas que começam a tramitar antes de seguir para o Senado, né, que é a casa revisora. Um segundo aspecto que eu destaco, a Câmara ela fiscaliza o Poder Executivo. É ela quem recebe e processa, por exemplo, pedidos de e vota emendas constitucionais. Um ponto importante para que o eleitor que vai votar entenda, quando ele vota para deputado federal, ele está escolhendo quem vai defender os interesses da população, do trabalhador, do consumidor, de causas que são importantes para a sociedade dentro do processo legislativo. É um mandato de representação direta e proporcional, diferente da lógica que tem no Senado da República.
1: O cientista político Rodrigo Prando lembra que o trabalho dos deputados vai muito além de votar projetos de lei. Eles também fiscalizam os atos do Poder Executivo. Diretor da consultoria Pulso Público, Vitor Oliveira.
3: A maior parte dos projetos de lei são apresentados pelos próprios parlamentares, pelos deputados, mas também outros poderes podem apresentar. A presidência da República pode apresentar medidas provisórias, você tem matérias como, por exemplo, orçamento, mas normalmente é assim, um parlamentar apresenta um projeto de lei, esse projeto de lei é despachado para análise das comissões temáticas, e aí você vai ter as comissões permanentes, as comissões temporárias, enfim, mas elas se dedicam a fazer uma avaliação dos projetos. Alguns desses projetos, não todos, vão para o plenário também. Alguns nem passam pelo plenário, seguem a sua tramitação para outra casa. Né? Se eles são aprovados pela Câmara, vão para o Senado. E se são aprovados pelo Senado, vão para a Câmara, assim sucessivamente.
1: É comum acontecer de as comissões não necessariamente concordarem umas com as outras. E nesse caso?
3: Quem faz o tira-teima é o plenário. E também o que acontece é que você tem muitos projetos de lei, mas são milhares de projetos de lei. Nem tudo chega até o fim da tramitação. O que acontece, a maior parte das vezes, é que os líderes...

0: pertencem ao Poder Executivo, vale perguntar se aquela proposta realmente faz parte das responsabilidades de um parlamentar. Entender como funciona a Câmara dos Deputados é compreender como são construídas muitas das decisões que afetam a vida dos brasileiros. É ali que diferentes interesses são debatidos, negociados e transformados em leis que passam a valer para todo o país. Gilson Monteiro, Rádio Cultura.
1: Bom, daqui a pouquinho tem a última reportagem dessa série especial sobre as eleições 2026. Nós vamos conhecer o trabalho dos deputados estaduais. Soubemos agora dos federais, né? Quais leis eles podem aprovar, como é que eles fiscalizam o trabalho do governador e por que o trabalho das assembleias legislativas também influencia diretamente o dia a dia da população. Respostas que Gilson Monteiro trará daqui a pouco por aqui. Vou fechar a seleção do ouvinte de hoje atendendo a participação da Rosângela Anzelotti, Tulipa Ruiz de volta aqui, o Lulu Santos também de volta à seleção do ouvinte no Estúdio 77. Agora os dois juntos no pedido da Rosângela, dois cafés.

0: de hoje. Mais uma participação que chegou pelo nosso WhatsApp da Rádio Cultura, que é o 11 São Paulo 973737229. Música pedida pela Rosângela Anzelotti. Tulipa Ruiz e Lulu Santos, parceria da Tulipa com Gustavo Ruiz, Dois Cafés. Muito obrigado a todos pela participação com a gente aqui nessa tarde de sexta-feira, segunda, a partir das duas, tem mais Seleção do Ouvinte aqui no Estúdio 77. O 77 que continua até às 5 da tarde pela Rádio Cultura Brasil. Hoje temos set list, né? Às 4 horas, Desabafo Parte 2 aqui no programa. Vamos falar de uma mostra também que está chegando a São Paulo, que destaca a belíssima trajetória do padre Júlio Lancelotti. Tem a segunda e última reportagem de hoje de Gilson Monteiro sobre o trabalho dos deputados estaduais, entre outros destaques aqui no 77. Fique com a gente. 3 e 1, vamos atualizar as notícias dessa última hora. Vamos lá. O prefeito de São Paulo, Ricardo Nunes, descartou a possibilidade de uma intervenção da gestão municipal na empresa de ônibus A2, citada na operação que investiga uma suposta infiltração do PCC no Serviço de Transporte Público de São Paulo. Segundo o prefeito, a empresa em si não é alvo das investigações, mas sim um dos sócios, que já está afastado. Esse sócio é Paulo Siqueira Corec Farias, que está foragido, assim como outro alvo da operação, o ex-presidente da Câmara Municipal, Milton Leite. O número de brasileiros que já apostou em bets alcançou 43 milhões e 800 pessoas no fim de agosto, mostram dados do Ministério da Fazenda divulgados via Lei de Acesso à Informação. A cifra representa 27% da população adulta e um avanço de 75% em relação aos 25 milhões registrados no fim de 2025. O saldo negativo para os apostadores nos 6 primeiros meses ficou em 20 bilhões de reais contra 19 bilhões entre janeiro e junho de 2025. Então, mais brasileiros apostando nas famigeradas bets, é o que aponta esses dados do Ministério da Fazenda, e o saldo negativo, né, que acaba levando a essas pessoas, também aumentou, infelizmente. Um terremoto de magnitude 4,8 atingiu hoje a região metropolitana do Chile. Segundo o Centro Sismológico Euromediterrâneo, o fenômeno ocorreu próximo à capital, Santiago. O tremor ocorrido a uma profundidade de 98 quilômetros teve a magnitude rebaixada em relação à estimativa inicial de 5, segundo o EMSC, justamente o Centro Sismológico Euromediterrâneo. E outras informações a gente vai trazendo aqui ao longo do Estúdio 77, sempre um resumo com as principais notícias do dia. Você acompanha no De Volta para Casa, de segunda a sexta, a partir das 6 da tarde. Três e três, rápido intervalo, daqui a pouquinho estamos de volta.
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5: 3:05, 21 graus em São Paulo. Muito boa tarde para você que está chegando agora aqui à Rádio Cultura, nessa tarde de sexta-feira, hoje dia 18 de setembro de 2026. Bem-vindos ao Estúdio 77, por aqui ao vivo de segunda a sexta, das 2 até as 5 da tarde. Você nos acompanha em FM 77,9. Estamos também no aplicativo Cultura Play e no site culturabrasil.com.br. Eu sou Alexandre Ingrevalo, por aqui. Boa música brasileira, quadros especiais, informação, dicas culturais e também as participações dos nossos ouvintes. Vou abrir esse próximo bloco com Chico César.

0: 10:10. Ao longo desta semana, nossa série especial explicou as atribuições do presidente da República, dos governadores, dos deputados federais e dos senadores. Hoje, agora no último capítulo, nós vamos falar de um cargo que influencia diretamente o cotidiano da população, mas que ainda desperta muitas dúvidas: o que faz um deputado estadual? Vamos então à última reportagem de Gilson Monteiro.
1: Passaremos à proclamação do resultado. Votaram sim 63 deputados.
2: Todos os dias, milhares de estudantes entram em escolas estaduais, pacientes procuram hospitais da rede estadual, motoristas utilizam rodovias administradas pelos governos estaduais. Esses serviços são executados pelo Poder Executivo. Mas quem fiscaliza esse trabalho? Quem analisa o orçamento do Estado? Quem cria as leis estaduais? A resposta está nas assembleias legislativas. É lá que atuam os deputados estaduais. Mas afinal, quais as funções da Assembleia Legislativa? Quem responde é o cientista político e professor da FGV e AESP, Eduardo Green.
3: Uma é aprovar leis, né? Como todo poder legislativo, nos marcos da Constituição Estadual, nos marcos da Constituição Federal, respeitando leis federais, aprovar leis e aprovar decretos legislativos e aprovar normas legais que são derivadas da função do legislador. A segunda função é representar a sociedade do Estado, né? Já que os deputados estaduais são eleitos não para representar territórios ou cidades, eles são eleitos para representar toda a população do Estado. Uma outra função muito, muito importante é, na lógica de divisão de poderes, cabe ao Poder Legislativo fiscalizar os atos do Poder Executivo, do governador. Por que isso? Porque assume-se que, se o Poder Executivo não tiver nenhum tipo de fiscalização, nesse caso do legislativo, pode aumentar a concentração de poder, pode aumentar medidas um pouco arbitrárias e enfim.
2: O cientista político Eduardo Green complementa a lista de obrigações com a aprovação do orçamento do Estado. Ou seja, para onde vai cada parcela do dinheiro público? Se para a saúde, educação, segurança. Todos os anos, o governo encaminha à Assembleia a proposta de distribuição dos recursos públicos. Cabe aos deputados discutir, propor alterações e aprovar esse planejamento. As assembleias também podem instalar comissões parlamentares de inquérito para investigar fatos de interesse público. Os deputados convocam secretários estaduais para prestar esclarecimentos, realizam audiências públicas e acompanham a execução das políticas estaduais. Esse trabalho de fiscalização é uma das principais funções do mandato parlamentar. O cientista político Eduardo Green lembra que as ações dos deputados estaduais podem interferir diretamente na vida de cada cidadão.
3: Interfere na vida da população porque, se eu tenho mais orçamento para uma área de política pública e menos para outra, isso significa mais restrição ou ampliação de acesso à população a certas áreas de política pública. Interfere na vida da população porque uma boa fiscalização dos atos do Poder Executivo pode evitar desvio de dinheiro público e pode sobrar mais dinheiro para fazer políticas públicas. Interfere na vida da população porque uma Assembleia pode ser mais aberta à participação da sociedade, por exemplo, por meio de comissões de participação popular, audiências públicas, permitindo que a sociedade se manifeste. Esses são alguns exemplos de caminhos que permitem com que a Assembleia Legislativa ela esteja diretamente vinculada aos interesses dos cidadãos.
2: Mas o professor da FGV e AESP, cientista político Eduardo Green, ressalta: existem limites. O parlamentar estadual não pode, por exemplo, apresentar leis sobre temas reservados à União, como direito penal, direito civil, relações internacionais ou legislação trabalhista. Cada esfera possui competências definidas pela Constituição. Conhecer essas diferenças ajuda o eleitor a avaliar melhor as propostas apresentadas durante a campanha. Essa informação fortalece o voto consciente e permite acompanhar o mandato dos representantes eleitos de forma mais qualificada. Gilson Monteiro, Rádio Cultura.
0: Bem, assim chega ao fim essa série especial sobre as eleições de 2026, série preparada pelo Gilson Monteiro, que contou com a produção da Gabriela Pax, trabalhos técnicos do Carlos Lima. Durante 5 reportagens, mostramos como funciona a estrutura política do Brasil e quais são as atribuições dos cargos que estarão em disputa. Conhecer essas responsabilidades é um passo importante para que cada eleitor possa exercer o voto de forma mais consciente e acompanhar, depois das eleições, o trabalho daqueles que forem escolhidos nas urnas.
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1: Nesse bloco musical aqui do Estúdio 77 pela Rádio Cultura Brasil, eu trouxe duas músicas com o nome Me Deixa em Paz. As duas podiam estar na nossa setlist, né? Desabafo aqui em forma de música. Ouvimos com Elis Regina, o Me Deixa em Paz, composto por Ivan Lins e Ronaldo Monteiro de Souza. E antes, Alaide Costa e Milton Nascimento, Me Deixa em Paz. Essa daqui, de autoria de Monsueto Menezes e Ayrton Amorim. 3h21, a exposição A Alfabetização do Olhar, um ato de amor e responsabilidade em homenagem à trajetória do padre Júlio Lancelotti, será inaugurada na noite de hoje lá na Lacerdini Galeria de Arte em Higienópolis. O acolhimento promovido pelo sacerdote em São Paulo, junto à Pastoral do Povo da Rua, aparece em 100 registros de 4 fotógrafos, além de textos e vídeos. O pároco, de 77 anos, denunciava casos de exclusão envolvendo pessoas em vulnerabilidade também nas redes sociais, a exemplo de ocorrências provenientes da arquitetura hostil, combatida inclusive por uma lei de 2022 que carrega o nome do padre Júlio Lancelotti. Ele atuou ainda em mudanças importantes a nível nacional, como a criação do Estatuto da Criança e do Adolescente e a extinção da FEBEM. No ano passado, Júlio Lancelotti parou com o trabalho digital por decisão da Arquidiocese de São Paulo, mas segue na Igreja de São Miguel Arcanjo, na Moca, aqui em São Paulo. Curador e proprietário da Galeria Geraldo Lacerdini detalha, a seguir, em depoimento gravado aqui para o Estúdio 77 na Rádio Cultura, como é que surgiu a ideia de homenagear o padre Júlio Lancelotti.
2: O trabalho que o padre desenvolve na cidade de São Paulo é de uma preciosidade tão grande e de um alcance tão profundo com essas pessoas em situação de rua, que ao observar todo esse movimento humanitário, nós pensamos que isso poderia ser traduzido para uma linguagem artística, fotográfica, para que a gente pudesse tentar passar essa profundidade da relação humana. Porque uma coisa é fazer caridade para as pessoas e outra coisa é o encontro de empatia, de amor e de cuidado que o trabalho do Padre Júlio, o trabalho da Pastoral do Povo da Rua, realiza com essas pessoas. Para mim, como curador, eu tenho um ponto de partida que a arte ela tem esse componente transformador, profundo e imediato. Então, a arte transforma as pessoas. Então, traduzir esse trabalho tão fundamental em arte, em uma exposição artística, fotográfica, de vídeo, eu acho que é uma maneira de dar a conhecer, através da arte, esse trabalho tão fundamental que o padre Júlio Lancelotti realiza na cidade de São Paulo há quase 50 anos. Então, acho que é um pouco isso.
1: Pois é, além das imagens, o público ainda acompanha no mezanino cerca de 50 prêmios recebidos pelo padre Júlio Lancelotti pela defesa dos direitos humanos. Quanto aos fotógrafos, o curador detalha de que forma e há quanto tempo eles estão envolvidos na trajetória do religioso.
2: Nós reunimos 4 fotógrafos profissionais, muito importantes. 3 deles seguem o trabalho do Padre Júlio há muito tempo, registrando todo o processo, tanto os primórdios do trabalho do Padre Júlio, quanto as inserções na Cracolândia, todo o processo de luta do Padre Júlio, e são fotos muito profundas e incríveis. O Daniel Kifuri, por exemplo, ele já trabalha também com o Padre Júlio há muitos anos, ganhou prêmio, teve prêmios de fotografias nessa linha. E é muito interessante perceber a profundidade do trabalho dele. Depois, o Fernando Jensen é um fotógrafo especializado em fotos da população em situação de rua. Ele tem um trabalho incrível e está trabalhando agora numa publicação sobre pessoas trans em situação de rua, que é um livro chamado Translado, muito interessante, por sinal. Ele tem fotos belíssimas de pessoas trans de rua, inclusive até algumas fotos estão na exposição. Depois, o fotógrafo 13, que é um carioca, engenheiro, que está se aventurando agora pela fotografia e também tem um trabalho de registro belíssimo. E, por último, o Vitor Ângelo, que também já está há alguns anos acompanhando o trabalho do Padre Júlio e tem fotos incríveis. Na exposição, a gente vai ver instalações de fotos gigantescas, até de 3,5 metros de altura, e fotos menores também, que registram o cotidiano da vida do Padre Júlio e da Pastoral. Então, eu acho que vocês vão gostar muito dessa experiência.
1: Tá aí a mostra fotográfica A Alfabetização do Olhar. Então, Vai começando hoje. Tem entrada gratuita e fica em cartaz até 18 de novembro, lá na Avenida Angélica, número 2578. De 24 de setembro a 5 de novembro serão promovidas rodas de conversa sobre diferentes questões ligadas à exclusão social. Você encontra os detalhes na página da galeria no Instagram, que é @lacerdini, @lacerdini. 3h26, vamos seguindo com música aqui no nosso Estúdio 77 pela Rádio Cultura Brasil. Eu vou abrir o próximo bloco musical com Jacques Morellenbaum ao violoncelo e o pianista japonês Ryuichi Sakamoto em uma belíssima composição de Tom Jobim.

0: Marisa Monte, música de Caetano Veloso, Sou Seu Sabiá. Antes, MPB 4 e Quarteto em Si em Sabiá, de Tom Jobim e Chico Buarque. Eu abri esse bloco com Jax Morelenbaum ao violoncelo, Ryuichi Sakamoto ao piano, composição de Tom Jobim, Chanson por Michel. 3h36, vou para um rápido intervalo, Estúdio 77, volta já.
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0: 3 horas 41 minutos e a gente está de volta com Arnaldo Antunes.

Nesse bloco musical, eu trouxe Caetano Veloso e Jorge Maltner juntos. Música do Maltner, Todo Errado. Antes, Arnaldo Antunes, dele Carlinhos Brown e Marisa Monte, Consumado. 3h48 da tarde agora. E olha, hoje é sexta-feira, final de semana tá chegando. 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E eu vou seguir com uma música que eu trago no Cine Cultura e adianto para você agora, aqui no 77.

0: Maria Rita em Trajetória, música de Arlindo Cruz, Serginho Miriti, Franco. Antes, Gonzaguinha, dele mesmo, Recado. 3h57, vamos aqui para o nosso Giro de Notícias. O presidente Lula anunciou hoje uma força-tarefa entre os governos federal, estadual e municipal para reforçar o combate ao roubo de cargas nos principais corredores rodoviários do Rio de Janeiro. O objetivo é cortar a logística do crime, cercar as rotas interestaduais utilizadas pelas organizações criminosas, retomar territórios e fortalecer municípios. Lula considera essa força-tarefa um plano piloto. O IBGE revelou hoje que as pessoas com deficiência enfrentam mais dificuldades para acessar o mercado de trabalho e recebem rendimentos quase 30% menores do que as pessoas sem deficiência. Segundo o IBGE, os PCDs recebem em média R$ 2.053 por mês, enquanto aquelas pessoas sem deficiência têm salário médio de R$ 2.890. Em 2022, o Brasil tinha 14 milhões e 400 mil pessoas com deficiência, o que equivale a 7,3% da população com 2 anos ou mais de idade, de acordo com o levantamento. O presidente da Coreia do Sul resistiu hoje à pressão do governo dos Estados Unidos, declarando que o país não vai enviar tropas e nem recursos militares para apoiar a guerra no Irã. Nas últimas semanas, o presidente americano Donald Trump provocou publicamente o líder sul-coreano Lee Jae-myung, manifestando frustração com o que descreveu como a recusa de Seul em ajudar a defender o Estreito de Hormuz. Hoje, sexta-feira, Lee rejeitou firmemente qualquer envolvimento militar no conflito do Oriente Médio. Lembrando que o resumo com as principais notícias do dia você acompanha sempre no De Volta para Casa, às 6 da tarde. Faltando 1 minuto para as 4 da tarde, voltamos já.
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4: 4:01, estamos de volta aqui com o Estúdio 77 em FM 77,9, também no aplicativo Cultura Play e lá no site culturabrasil.com.br. Estúdio 77 de segunda a sexta-feira, das 2 às 5 da tarde, e você nos acompanha também aos finais de semana, das 3 às 5 da tarde, aí edições gravadas e totalmente musicais aqui nos finais de semana da Rádio Cultura, logo após o chat MPB, logo após os alunos de jornalismo do Mackenzie, aqui nos finais de semana, nas tardes da Rádio Cultura. 4:02, toda sexta-feira a gente apresenta aqui no Estúdio 77 a nossa setlist. A cada semana, uma seleção musical com um tema diferente e convida você, nosso ouvinte, a participar com sugestões musicais, né? Ao longo de toda a semana, você participa com sugestões musicais dentro da proposta ali pelo nosso WhatsApp, que é o 11 973737229. Hoje a gente vai seguir o tema da semana passada, né? Semana passada tivemos a setlist Desabafo em Forma de Música, foi muito bacana, muitas participações, e aí decidi seguir com esse tema. É a segunda edição, a segunda parte de Desabafo em Forma de Música. Pode ser um desabafo sobre a situação política do nosso país, tem vários exemplos. Sobre a situação do mundo, também temos alguns exemplos, né? Pode ser desabafo sobre situações econômicas, afetivas, etc. e etc. A gente vai acompanhar um pouquinho de cada um desses desabafos sugeridos pelos nossos ouvintes a partir de agora, aqui no Estúdio 77.

Abrindo a setlist Desabafo em Forma de Música, segunda parte, né, da setlist, a continuação aqui no nosso Estúdio 77, ouvimos Gal Costa em Brasil, clássico de Cazuza, Nilo Romero e Jorge Israel. Brasil que foi citada por muitos ouvintes lá pelo nosso WhatsApp em 119-7373-7229. 4:06 da tarde, eu vou seguir agora com Desabafos Amorosos.

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0: Música que leva o nome da nossa setlist de hoje, né? A segunda parte da setlist Desabafo em Forma de Música. Essa é a música Desabafo, composição de Roberto Carlos e Erasmo Carlos. Ouvimos a gravação do Roberto com participação aqui nos vocais de Ângela Maria. E antes, mais uma sugestão dos nossos ouvintes, mensagem de Aldo Cabral e Cícero Nunes, aqui no registro ao vivo da cantora Maria Bethânia. São 4 horas e 14 minutos, eu vou seguir para um rápido intervalo, volto já já com mais Estúdio 77 e a setlist Desabafo, a continuação.
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0: 4h17 da tarde, de volta com a setlist Desabafo em Forma de Música, parte 2. É a continuação aqui desse tema que contou com muitas sugestões musicais dos nossos ouvintes ao longo da semana pelo WhatsApp da Rádio Cultura, que é o 11 São Paulo 973737229. Agora teremos composições de Chico Buarque aqui, os desabafos de Chico Buarque com ele e também com outros intérpretes. Começando com Marlene em Uma Canção Desnaturada.

Composições de Chico Buarque aqui na nossa setlist Desabafo em Forma de Música, a segunda parte da setlist. Ouvimos o próprio Chico em Vai Passar, parceria dele com Francis Haim. Antes, Chico Buarque e Milton Nascimento, juntos, música do Chico e de Gilberto Gil, Cálice. E abri esse bloco aqui da setlist com mais um desabafo, mais uma composição do Chico Buarque com ele e Marlene, uma canção desnaturada. 4h31. Bom, logo mais às 5 da tarde, o rodízio volta a valer no Centro Expandido de São Paulo, né? Das 5 da tarde às 8 da noite, rodízio valendo hoje, sexta-feira, para carros com placas finais 9 e 0. Tava bonitinho aqui a situação... Ah, voltou, muito bem, para eu contar aqui para você a informação correta. Vamos lá, a CT registra agora 145 quilômetros de lentidão na Zona Oeste, 145. A Zona Leste tem 140, a Zona Sul 136... Zona Norte 66 e o Centro 61, né, a maior parte das regiões de São Paulo com bastante trânsito nessa tarde de sexta-feira. Né? Sexta-feira em São Paulo, todo dia o trânsito já é complicado, mas sexta-feira fica um pouquinho pior. Né? 4h32, vamos relembrar como é que vai ficar o tempo no final de semana? O sol aparece no decorrer do sábado e a temperatura apresenta elevação. No final da tarde, a entrada da brisa marítima facilita o ingresso de umidade e a formação de nuvens, no entanto, não há previsão de chuva. Amanhã, sábado, mínima de 15, máxima de 24 graus. O domingo tem mínima de 17, máxima de 25. O CGE conta que o domingo terá muitas nuvens, aberturas de sol e temperatura agradável. Entre a tarde e o início da noite, há potencial para chuvas isoladas de baixo volume e pequena duração. É o que informa aqui o CGE, que é o Centro de Gerenciamento de Emergências Climáticas da Prefeitura de São Paulo. Bom, quem está de volta aqui à nossa setlist, quem está de volta ao Estúdio 77 e agora chegando à setlist é Gonzaguinha, que também tem alguns bons desabafos, né, nas suas composições. Esse aqui, um desabafo amoroso também, passional.

0: Mais um desabafo musical aqui na segunda parte da Setlist, que contou com as sugestões musicais, as participações dos nossos ouvintes pelo WhatsApp, lá sempre em 11 São Paulo 973737229. Ouvimos Gonzaguinha, dele mesmo, Não Dá Mais Para Segurar, Explode Coração. 4h37, vou fazer mais uma pausa para o intervalo, volto já com mais algumas sugestões musicais da nossa setlist Desabafo em Forma de Música, parte 2.
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0: São 4 horas e 40 minutos, agora 4h40 da tarde. A gente está de volta com a nossa setlist com os desabafos em forma de música.

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João Bosco, dele e Aldir Blanc, Incompatibilidade de Gênios. E antes aqui na nossa setlist, Desabafo em Forma de Música, parte 2, Caetano Veloso, dele, Queixa. 4h47, vou seguir para mais duas sugestões musicais dos nossos ouvintes, dentro dessa proposta, né, músicas que desabafam sobre afetos, sobre política, sobre questões sociais, enfim. Vamos lá, então, para as últimas de hoje, sugeridas lá pelo nosso WhatsApp, que é o 11973737229. Eu abro esse último bloco com Guilherme Arantes.

Fechando aqui a setlist Desabafo, a segunda edição, né, da setlist Desabafo em Forma de Música, ouvimos Erasmo Carlos e Emicida, parceria deles, Termos e Condições, e também nesse bloco Guilherme Arantes, dele Meu Mundo e Nada Mais. Agradeço demais a todos os ouvintes que participaram

0: investigado pela Polícia Civil e pelo Grupo de Atuação Especial de Combate ao Crime Organizado por suspeitas relacionadas à atuação da facção criminosa PCC no setor de transporte público da capital. O presidente Lula disse hoje que a margem equatorial brasileira tem potencial para se tornar um novo pré-sal. Segundo o presidente, o petróleo encontrado na região parece ser de mais qualidade do que o produzido no pré-sal. Lula afirmou também que o Brasil precisa proteger as riquezas naturais diante do interesse do presidente dos Estados Unidos, Donald Trump, por petróleo, minerais críticos e terras raras. Lembrando que um resumo com as principais notícias do dia você acompanha logo mais às 18h no De Volta Pra Casa. Assim vou encerrando a edição de hoje do Estúdio 77, que tem produção, seleção musical e apresentação minhas. Eu sou Alexandre Ingrevalo, redação de jornalismo de Sandra Vasconcelos, apoio de jornalismo Giovana Chaves e Gabriel D'Angelo, apoio de produção Vitor Costa, mídias digitais Bruno Trentin. Daqui a pouquinho você fica com Patrícia Palumbo e o Vozes do Brasil. Eu agradeço demais a sua companhia, valeu, muito obrigado também pela sua participação. Tenha um ótimo final de tarde, excelente final de semana. Aproveite, a gente volta a se encontrar ao vivo por aqui na segunda-feira, a partir das 14h. Deixa aquele abraço e até lá.
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9: Olá, eu sou Patrícia Palumbo e hoje vamos gravar um Vozes do Brasil muito especial por vários motivos. Primeiro porque a gente está aqui na Compasso Collab da minha querida amiga e parceira Raquel Zorzi. A gente está aqui gravando um programa muito especial dentro de um estúdio lindo, cheio de onda. E para receber minha querida amiga Fabi Pereira, que acaba de lançar o livro do disco Céu. Vai mostrar aqui para gente o trabalho que ela fez falando desse disco de estreia de uma das cantoras e compositoras mais importantes do século XXI. Fabi, muito bem-vinda, querida, ao Vozes do Brasil.
10: Paty, estou felicíssima de ser entrevistada por você. Cheguei lá.
9: Que delícia, muito
10: e
9: bom.
10: Fico muito impressionada como você não tem roteiro, não tem um papel, não tem uma caneta, assim. Será que um dia eu vou conseguir?
9: Claro que sim. Para hoje o papel está aqui na minha mão, que é esse livro lindo que você fez. E eu quero começar essa entrevista lendo um pedacinho do primeiro capítulo aqui, que é vai ser o primeiro tema dessa nossa conversa. Também escrevo este livro porque sinto que estamos vivendo uma época em que nos convoca ao registro, ao cuidado com os

0: arquivos, com as histórias, com as narrativas que construímos sobre nós mesmos enquanto país. A memória cultural precisa ser cultivada como um jardim, podada, regada e iluminada. Quando eu li isso, Fabio, eu falei, tá entregue, entendeu? Ela já fez o que tinha que fazer, porque isso aqui, para mim, é fundamental. Você sabe disso. A gente conversa muito sobre o nosso trabalho em rádio, a gente conversa muito sobre música brasileira, e eu tô há décadas, né, ouvindo, registrando e contando histórias. Vejo que você também tem essa preocupação com o seu trabalho, e quando você chega no livro, você leva essa mesma preocupação. Então, essa é a minha primeira pauta aqui com você, a importância desses registros.
1: Paty, você sabe que eu sou sua discípula, né? E eu sempre te ouvi falar muito sobre isso, sobre a importância do registro, a importância do legado, a importância da gente saber reverenciar aquelas pessoas que vieram antes. E eu acho que a minha geração é uma geração muito ingrata. Eu tô falando da minha geração dentro do ecossistema da música,
0: Certo.
1: sabe? Assim, então, são vários, não é os jornalistas da minha geração apenas, os músicos da minha geração, os executivos da minha geração. Eu acho que é uma geração muito ensimesmada, muito umbigólatra. Todo mundo acha que está inventando a pólvora, todo mundo acha que tem síndrome de Cabral, fui a primeira pessoa que fez isso e fez aquilo, quando na verdade muitas pessoas abriram caminho, sabe? E eu tento, em todos os dias, em toda entrevista que eu faço, em cada programa que eu participo, eu tento dizer que eu tô aqui porque tiveram várias que vieram antes. Nem tão várias assim, mas
0: Então vai.
1: algumas que vieram antes, sabe?
0: Sim.
1: Você é uma delas no rádio. Tem várias jornalistas que eu poderia citar na televisão, outras jornalistas de entrevistas no impresso. Eu recentemente adquiri com muito custo, porque o negócio está super esgotado, um livro de entrevistas da Ana Maria
0: Eu
1: Baiana.
0: tenho, maravilhoso esse livro.
1: Maravilhoso! O Marcelo D2 tem uma frase que eu gosto muito, que é os verdadeiros arquitetos da música brasileira, né? Reverenciar os verdadeiros arquitetos da música brasileira. E eu tomei essa frase para mim, assim. Eu tento também, todo o trabalho que eu faço, todo o trabalho que eu divulgo, que eu promovo, que eu idealizo, promover esses verdadeiros arquitetos da música
0: É
1: brasileira.
0: claro,
1: Porque se
0: lógico.
1: hoje a gente tem aí Caetano, Bethânia, Paulinho da Viola, essa turma, oitentões, nos palcos, eles sim capinaram, sabe? Não,
0: Sim.
1: não a minha geração. A minha geração veio com tudo muito mais
0: É, e
1: fácil.
0: eles estão aí porque eles também ouviram Orlando Silva, Francisco Alves, Dalva de
1: Exatamente. E
0: Oliveira.
1: eles reverenciam.
0: Reverenciam sempre, regravando.
1: Sim.
0: Agora, quero que você apresente as músicas para tocar no
1: Ah, não
0: Vozes
1: vou.
0: do
1: Ai, meu
0: Brasil.
1: Deus, não vou saber de cor.
0: Vamos tocar Lenda.
1: Quer que eu apresente
0: Eu
1: falando um
0: quero que
1: pouco
0: você
1: sobre a
0: apresente
1: música?
0: Lenda.
1: Então, essa música é uma música que fala muito do folclore, né, do Brasil. A Cel é uma artista que ela é muito garimpeira, como eu já disse, e ela gosta dessa coisa de bicho-papão, mula sem cabeça, ela gosta dessas lendas, né? Dessa coisa de o príncipe virar sapo. Então, ela pegou essas referências e canetou isso de alguma forma, e aí virou Lenda, que é uma música charmosérrima,
0: Super.
1: super sexy. É a minha preferida do disco. Todo mundo fala de Malemolência, mas eu prefiro Lenda.
0: Que legal. A gente tem aqui o Alec Hayat no violão, o Lucas Martins no baixo. Lucas ainda toca com ela, né?
1: Lucas ainda toca com ela. E o Alec é outro grande. Eu brinquei aí no livro, né? Era uma espécie de Santíssima Trindade, assim. A Cel, o Beto e o Alec. E também tinha, que acabou sendo muito importante para a Cel, mas não tanto para o disco em si, que era o Antônio Pinto.
0: Claro.
1: Que para a Cel também foi muito importante, assim. Foi ele que, quando a Cel mostrou os primeiros rabiscos, disse para ela: olha, você tem futuro, você está compondo, então segue adiante.
0: Oh.
1: E o Antônio Pinto é um menino maluquinho, né? O filho do
0: Sim.
1: Ziraldo, tal, que inspirou o Menino
0: Grande
1: Maluquinho.
0: compositor de trilha para
1: É.
0: cinema e tal. Tem também Pepe Cisneros no piano, Cuca Stolarski bateria, Maurício Alves atabaque Xequerê, DJ Marco nos scratches.
1: Agora, uma curiosidade, Paty. Quando o disco foi lançado, ele foi lançado no digital e em CD. O vinil teve uma outra gráfica, enfim, um outro arquivo.
0: Tá.
1: Então, a gente tinha três fichas técnicas
0: Caramba.
1: diferentes e nenhuma 100% completa. Então, assim, foi. Eu penei. Foi o que eu mais tive dificuldade, de achar a ficha técnica completa de todas as
0: Que
1: músicas.
0: loucura. E é tão importante, né?
1: O registro, né?
0: É, exatamente.

0: Fabi, você falou que o convite veio da Cobogó e aí você escolheu o disco?
1: É, na verdade, eu pedi pra eles me convidarem.
0: Ótimo, gosto disso.
1: Porque, na verdade, tudo que eu faço meio que foi assim, Paty. Eu só na vida de 22 anos de carreira, só recebi um convite, que foi o Sem Censura.
0: Olha só.
1: Eles que me procuraram. Tudo que eu conquistei, assim, eu que bati na porta.
0: Uhum.
1: E com esse livro não foi muito diferente, assim. O Fred Coelho foi meu professor na PUC e é uma mente brilhante, é um cara muito articulado dentro dentro das movimentações culturais, principalmente no Rio de Janeiro. E ele foi um dos primeiros a escrever um livro do disco. Ele escreveu sobre o Rapa, lá do B, lá do A, lá atrás.
0: Sim.
1: E aí eu sempre gostei dessa coleção e ficava com essa coleção na cabeça. E aí, numa provocação do Fred, muito por conta do livro da Roberta Martinelli sobre Letrux,
0: uhum,
1: o Fred falou, poxa, pela primeira vez a Cobogó tá olhando para essa nova geração. Não tem ninguém melhor que você para escrever sobre essa nova geração. Vai lá na Isabel e bate na porta e fala que você quer escrever um livro.
0: Arrasou.
1: E aí eu falei com a Aisha, que é a editora, uhum, da Cobogó. Falei, Aisha, Fred Coelho me fez essa provocação, comprei essa provocação. O que você acha? Ela, acho ótimo, escolhe o disco que você quer. Eu falei, eu já sei o disco que eu quero falar.
0: Que ótimo.
1: E aí eles aceitaram prontamente.
0: Tem uma coisa interessante, hoje, claro, a gente vai falar da Céu, mas a gente não, é inevitável que a gente fale também sobre o nosso próprio trabalho, essa coisa da divulgação da música e como isso forma a sociedade, né?
1: Uhum.
0: Caetano Veloso, eu adoro isso, ouvia João Gilberto que ouvia Orlando Silva. E esse caminho é muito importante de ser mostrado.
1: Uhum.
0: Tenho a impressão de que por conta dessa estética do liso, né, como fala aquele filósofo coreano, isso da gente estar sempre atrás do digital, uhum, da lacração digital, que é tão efêmera, meus amigos, saibam disso, quanto é a nossa própria expressão no rádio. Você fala, foi, né? O digital é tão efêmero quanto talvez mais. Então, essa efemeridade, que é o tom da vida, não vai levar ninguém a lugar nenhum. O lance é você entender que são desafios contemporâneos, ferramentas, mas que nada, em tempo algum e de maneira nenhuma, vai substituir a profundidade da conversa, do livro, que é isso que vai te... Eu estou dando uma aula sobre a poesia da canção brasileira.
1: Uhum.
0: E a gente tem percebido como gerações se formam a partir das gerações da música.
1: Uhum.
0: Cantores, compositores que faziam sucesso, por exemplo, nos anos 60, formaram uma geração politicamente, uhum, engajada. Quem fez sucesso nos anos 80, né, falando,
1: sim,
0: do rock brasileiro,
1: estava
0: ali meio já anestesiado por 20 anos de ditadura.
1: Sim.
0: Nasceu numa época e cresceu numa época em que a hora de começar a votar parecia uma oportunidade para ir à praia,
1: uhum,
0: um dia de feriado.
1: Uhum.
0: Por quê? Porque a gente estava ouvindo um rock que copiava um rock norte-americano em termos de balada, em termos de levada, falava de tira essa bermuda, e vão para a praia, a gente é inútil,
1: sim,
0: etc,
1: sim,
0: etc. Isso fica na cabeça das pessoas. Hoje, o que toca nos meios de comunicação de massa? O sertanejo da sofrência.
1: Sim.
0: Interessa aos grandes grupos do poder que o brasileiro, que a massa, se forme num pensamento raso, liso, não aprofundado, não crítico, para que ela possa ser manipulada.
1: Sim, sim.
0: E aí?
1: E eu não vejo muito luz no fim do túnel, a não ser no offline. Eu sempre falo que quem fica é quem tem um trabalho no offline.
0: A revolução não vai ser televisionada.
1: Ela não vai ser televisionada. Eu costumo dizer que a internet vai dar informação, né? Na verdade, o rádio vai dar informação. A internet acabou.
0: Uhum.
1: Porque eu fico vendo assim, grandes influenciadores, artistas ou até profissionais da nossa área que acreditam muito nesse digital. Se ele não tiver um trabalho de formiguinha, se ele não tiver uma faculdade, uma formação, se ele não tiver, enfim, envolvido com projetos no offline, uhum, ele não vai sobreviver.
0: Não, claro que não.
1: Então, quando você diz que a música brasileira ela acaba formando gerações...
0: Isso.
1: Eu acho que esse livro também fala um pouco disso.
0: Agora, apresente para nós a canção...
1: Ai, vai uma fácil, vai.
0: Concrete Jungle, Bob Marley.
1: Ah, eu acho que a Céu até hoje, né? Ela é muito do reggae. Muito. Ela fez um disco... É, um disco não, ela fez um show. É, Céu canta Bob Marley, uhum. né? E ela é muito apaixonada pro reggae. E quando ela foi pra Nova York, ela se enturmou. Ela encontrou os discos que ela sempre quis ouvir. Ela já gostava de reggae desde a época de frequentar São Sebastião. Uhum. Mas foi em Nova York que ela conseguiu encontrar muitas lojas de discos. Que até hoje Nova York é um celeiro, né? Você encontra em cada Tudo. Esquina uma loja de vinil. E lá ela se encantou e se apaixonou completamente pela obra do Bob Marley. E aí ela quis regravar esse clássico dele. E também foi difícil da gente conseguir autorização para o livro.
0: É
1: não
0: mesmo?
1: Não foi fácil, não. É.
0: Caramba!
1: É, porque é internacional, os direitos autorais não são daqui e tal.
0: Sim.
1: Tanto que no livro tem duas canções que eu não consegui colocar a letra inteira.
0: Ah.
1: Que é essa e que é Ronco da Cuíca.
0: Puxa!
1: Também... tive dificuldade para colocar.
0: Bom, outra coisa importante sobre essa gravação de Bob Marley é que temos aqui o Power Trio da Nação, né? Pupilo, Dengue,
1: Exatamente,
0: Lúcio Maia.
1: E o próprio Lúcio Maia. E detalhe, obviamente Céu ainda não
0: claro.
1: Tava nada, né, com Pupilo, não tinha nenhuma relação com ele. E ele disse que quando ele chegou no estúdio e tal, e ele cheio de marra nessa época, Céu fala, cara, eles eram muito marrentos.
0: Tava no auge.
1: Tava no auge. E que quando ele chegou no estúdio, ele falou, cara, que essa mulher tem futuro. Que, sabe, assim, de ter convidado, de ter bancado
0: Sim.
1: e não sei o quê. E foi muito importante, assim, pra ela ter eles como... chancelando, né?
0: Claro.
1: O trabalho dela.
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10: Vocês que estão ouvindo a Fabi Pereira e eu aqui conversando sobre Céu, uma mulher compositora, também mexendo ela mesma dentro das estruturas próprias ali, trazendo agora na banda dela a percussionista, a baterista, a baixista, se não me engano, né? É,
11: a banda ao todo que está circulando são 7 pessoas e são 4 mulheres.
10: Ela aí. É. Mas ela cantando. Maioria.
11: Exatamente.
10: Genial. O que que você acha, olhando para esse disco, assim, com esse distanciamento agora, teve o ruído do fato de que você é fã e viveu, dançou esse disco muito e tal. Mas olhando para ele hoje, né, a gente tem uma questão muito importante dentro da história da canção, que é não ter um disco muito datado, né? Ele é um disco que os discos clássicos sobrevivem.
11: Sim.
10: O disco branco de João Gilberto, vários de Caetano, vários de Bethânia, Fatal de Gal Costa, etc e tal. Você acha que entre todos os discos da Céu, o primeiro dela é o mais importante da carreira até hoje? Ainda que ela tenha discos maravilhosos.
11: Sabe que não sei, porque eu acho que o Tropics talvez roube esse lugar. Porque eu acho que o Tropics é um disco que marca um amadurecimento da artista. É um disco também que leva a Céu para outros ouvidos, porque é um disco mais eletrônico, é um disco mais pop. É um disco que tem um grande hit, Varanda Suspensa, que faz uma grande homenagem a São Sebastião.
10: Exatamente, minha vizinha.
11: Sua cidade, exatamente. Então eu acho que o primeiro disco, Céu e Tropics, fica ali pau a pau. Eu acho que Céu, esse disco de 2005, é um disco muito importante porque tem Malemolência, tem Lenda, é o primeiro disco, é um disco que, quem quiser entender Céu, se alguém me perguntar, eu acho que é o primeiro. Porque ali mostra o que a Céu se tornou, né? Viria a se tornar.
10: Sim.
11: Mas eu acho que Tropics é um disco também muito importante para a carreira dela.
10: É o que tem Alpha by Night também.
11: É o que tem Alpha by Night, exatamente.
10: Adoro.
11: E é um disco que mostra uma estética da Céu também, mais musa, mais amadurecida mesmo. E musa no sentido, não nesse sentido pueril e raso, mas no sentido se apropriando de ser uma mulher na música muito bonita, mas que tem muito para dizer, muito o que falar. Porque uma mulher muito bonita também, muitas vezes fica colocada só nesse lugar, né? De, é bonita, mas não tem nada para dizer. E a Céu não, eu acho que em Tropics ela se apropria de tudo que ela é, do mulherão que ela é, e mostra...
10: É, a maturidade traz essas coisas todas, né?
11: É.
10: Tem uma força muito grande nesse primeiro disco, que é justamente da juventude.
11: É.
10: E é também uma coisa que já demonstra que ela, tão jovem, já tinha uma brasilidade coerente, profunda, né? Porque, assim, Bill Rock, né? É, você trazer tradição, né? É um disco muito, muito, muito brasileiro.
11: É.
10: E muito jovem. Eu lembro de encontrar com ela na praia, em Santo André, na Bahia, nessa época, assim. Que ela tava... E ela é uma menina, chegou...
11: Bichinho do mato,
10: Bichinho do mato total. Essa coisa muito hippie, né?
11: É.
10: que ela é um pouco até hoje.
11: É, é.
10: E, sei lá, eu admiro muito, eu acho ela uma grande compositora e acho que ela não perdeu essa jovialidade ainda.
11: Sim.
10: Assisti um show dela em Ouro Preto, num festival, desse último disco mesmo.
11: Sim.
10: Espetacular.
11: Eu acho que a
10: domina o palco.
11: Tem uma coisa que é uma intuição muito... Ela é muito conectada à intuição dela.
10: Uhum.
11: E isso é raro, né? Quantas vezes o mundo faz com que a gente tape os ouvidos e...
10: E não... desconfie da própria intuição.
11: É, e ela não, ela é muito conectada com a intuição dela. E já nesse disco, nas entrevistas que eu fiz com ela e por tudo que eu li, a impressão que eu tenho é que ela sempre soube qual o resultado que ela queria.
10: Uhum.
11: Então ela sabia que ela queria chegar nesse resultado.
10: Sim.
11: E aí para isso, ela perturbou Beto Vilares, a gente não pode esquecer de falar dele, porque foi um produtor que teve de mão dada com ela.
10: Sim.
11: Um produtor com muita experiência nessa antropofagia musical que é o Brasil.
10: Total, tinha acabado de voltar do aquele maravilhoso trabalho que ele fez
11: com o Hermano
10: com
11: Viana.
10: Hermano Viana, exato.
11: Exato. Então, ela teve ao lado dela, de mãos dadas com ela, alguém que entendia muito a linguagem dela, o que ela queria dizer.
10: Uhum.
11: Então, ela mesma fala, às vezes eu fazia um nananã pro Beto, ele me mostrava aquilo no som e era exatamente o nananã que estava na minha cabeça e eu não sabia, porque ela não toca, ela não é instrumentista, né? Então, eu acho que é uma soma de coisas, né? Uma intuição muito apurada, uma conexão com a própria intuição e saber o que queria.
10: Claro.
11: E ela é muito estudiosa, ela é garimpeira, assim. Uhum. Hoje ela é esposa do Pupilo, eu fico imaginando essa casa. Como que deve ser uma loucura, assim, ó,
10: muito
11: caiu
10: bom.
11: A tampa da panela, ó, caiu em dó, peraí que isso me lembrou não sei o quê. Deve ser uma loucura.
10: É, e tu, Pupilo é um monstro, né, também,
11: yeah.
10: Mas enfim. Vamos de Bob Marley para uma bem brasileira, que é Valsa para Bill Rock, Beto Vilares e Céu.
11: Essa música, eu tô falando para você e faço, mas assim, eu sei, de tanto que eu ouvi esse disco, eu brinco com a Céu, que o disco da Marisa Monte tinha sido o disco que eu mais ouvi na vida,
10: uhum.
11: O Cor de Rosa e Carvão, mas esse agora ganhou em disparado. Essa valsa, eu acho, a Céu discorda de mim, mas eu acho que é a canção mais desafiadora do disco em termos de composição.
10: Uhum.
11: Mas a Céu não acha, ela fala, eu fiz uma valsinha, a valsinha é uma coisa simples e tal, mas... Ela fez uma resposta para Bill Rock, né? Então, não é uma coisa simples de se fazer. E é uma música super graciosa, que no show ganha uma projeção que eu acho que quem ouve só no disco passa por essa música um pouco desapercebida. E quando você vai no show, você fala, nossa, outra música que no show também ganha um tamanho importante é Ave Cruz.
10: Uhum.
11: Você passa um pouco... Eu até perguntei para a Céu, por que você deixou de cantar essa música no seu show? Porque... Ela é um acontecimento no show que a Céu tem feito de 20 anos desse disco, né?
10: Que legal.
11: E então são canções que talvez no disco não mostre a dimensão e a beleza delas quando elas são interpretadas ao vivo.
10: Olha que curioso. E aqui no disco, Valsa para Bill Rock, tem só bandolim do Seu João e violão do Beto Vilares. Eu acho maravilhosa essa faixa também.
11: É.

0: Eu fico pensando que quando eu ouvi esse disco pela primeira vez, eu tive uma alegria muito grande, porque é um disco que traz essa coisa que a gente gosta, né? Que é essa mistura sendo entregue com uma originalidade, né?
1: Sim.
0: E com uma personalidade. Porque é como você falou, tinha Beto Vilares ali e tinha ela intuitivamente sabendo que misturar todas essas influências e histórias da música brasileira, trazendo uma originalidade, é a tal amálgama de que
1: Sim. Sim.
0: falam, né, os nossos mestres, entre eles Jorge Maltner. Então, quando pintou esse disco, eu falei, cara, será que está pintando uma geração inteira que vai sacar isso e que vai dar essa continuidade? E aí a gente viu que sim, tinha um ou
1: Sim.
0: outro ali, mas isoladamente, né? Não, acabou que não se tornou um movimento como a gente imaginava que seria, né?
1: Sim.
0: Você.
1: Mas ainda assim, eu acho que não se tornou um movimento como, enfim, um movimento promovido pelo rap dos Racionais, promovido pelo Chico Science, isso não aconteceu. Mas ainda assim, abriu espaço para uma grande cena,
0: Sim.
1: né? Principalmente aqui em São Paulo. Acho que nessa virada de milênio, essa nova MPB, esse termo também cunhado muito por conta do sucesso da Cell, essa nova MPB veio nessa esteira. E São Paulo, esses artistas tinham onde circular, né? Muitos dos artistas que surgiram no Rio de Janeiro nessa mesma época acabou ficando no meio do caminho porque não tinha muito onde circular. E aqui em São Paulo, não. Eu acho que os Sescs e o circuito Sesc, né, ajuda muito até hoje, mas nessa época especialmente, a movimentar essa cena. Então, se hoje a gente tem Thier, que é dessa mesma leva, Maria Gadu, dessa mesma leva, Ana Canhas, estou falando só mulheres, hein? Mas aí,
0: Anelisa Assunção.
1: Annelise, mas aí eu posso incluir aí o Marcelo Genesi, que também veio nessa mesma leva, Tulipa Ruiz. E aí, se a gente for para os anos de 2010, aí tem uma turma, né? Lued Luna, Liniker,
0: Meu
1: Tim
0: Deus, que
1: Bernardes, aí vem
0: maravilha.
1: a galera
0: Que
1: toda.
0: maravilha. Lued é um assunto grande.
1: É.
0: Bora tocar o Ronco da Cuíca. Presente, a Cel Cantora.
1: Cara, Ronco da Cuíca, o que dizer de uma composição de João Bosco e Aldir Blanc,
0: Pois
1: né?
0: é.
1: E essa composição foi feita na época áurea deles, né? Eles estavam lá naquele apaixonamento, fazendo música atrás de música. E eu acho que essa música mostra o quanto a música brasileira estava inserida na Cell. E ela diz que ela quis gravar essa música porque era uma música que ela ouvia muito nessa época.
0: Que ótimo.
1: Então ela quis fazer essa homenagem, prestar essa homenagem. Mas eu acho que essa música é só a ponta do iceberg de tudo que ela estava ouvindo de música brasileira, sabe? E João Bosco e Aldir Blanc, brasileiríssimo,
0: Tem nem o que
1: né?
0: dizer, né?
1: Não tem o que
0: Muito bom.
1: dizer. João Bosco, esse mestre, completando 80 anos também,
0: Gênio.
1: ia na estrada aí fazendo muita música boa.

0: Agora tem uma aqui que a gente vai ouvir que se chama Bobagem, Letra e Música da Cell. E é muito interessante porque fala da mulher, a gente falou, esse foi um tema aqui da nossa
1: Sim,
0: conversa.
1: sim.
0: Então apresente essa canção.
1: Então, eu acho que essa é a música mais feminista do disco, numa época que a gente não falava sobre isso. É, o feminismo, essa esteira, né, desse movimento feminista veio muito com as redes sociais, então, alguns anos depois disso. Nessa época, a gente, com o letramento raso que a gente tinha, a gente já achava que o feminismo estava estabelecido, que a gente não precisava mais lutar por nenhum direito. E a Cell, mesmo sabendo disso, quis escrever uma música dizendo, ó, comigo não é bem assim, entendeu? Então você se oriente aí que não vai ficar dessa maneira. E uma coisa que você está pedindo para eu apresentar as músicas foi essa mesma provocação que eu fiz para a Cell.
0: Ah, é?
1: Porque eu achava que eu escrevendo sobre as músicas da Cell, por mais que ela me contasse um faixa a faixa, não seria a mesma coisa. Então, o que que eu pedi para ela? Eu fiz três perguntas sobre cada música, para que ela falasse de acordo com o direcionamento que eu gostaria que ela falasse de cada música.
0: Que
1: E assim
0: ótimo.
1: ela fez essa faixa a faixa.
0: Que barato. Muito bom.
1: Eu dei
0: Escuta.
1: trabalho para ela, viu,
0: É
1: Paty? Assim, é um livro escrito
0: ótimo.
1: a quatro mãos,
0: Que
1: viu?
0: legal. Bom, ela deve ter ficado super feliz. Eu vi que vocês lançaram juntas na Flip,
1: Sim, e vai ter
0: né?
1: lançamento em São Paulo, no Rio e em Salvador, e ela vai estar presente.
0: Ih,
1: Datas, não
0: garota.
1: tempos.
0: Muito bem. Que delícia.

0: Bom, quero saber agora da sua satisfação em ter feito seu primeiro livro.
1: Você sabe que é o terceiro, né? Mas calma que eu vou
0: Ah,
1: contar.
0: eu tenho!
1: É,
0: Eu
1: eu sei que
0: tenho! Você me mandou! Tem toda a razão!
1: você tem. É, mas
0: Tem um
1: assim.
0: que é uma coletânea de
1: Exato.
0: escritos, né?
1: Exato. Por isso que eu não, nem considero tanto. O primeiro é o Som e Pausa, que eu lancei em 2015, que é o que você tem,
0: Isso!
1: que é um livro que eu fiz uma coletânea, eu reuni artistas da cena carioca,
0: Exato.
1: que naquela época estava circulando e muitos ainda estão por aí. E eu pedi para que todos eles escrevessem sobre o que a música representava.
0: Exato.
1: E ele chama Som em Pausa, porque Som em Pausa é uma das definições de música no dicionário, e é um livro que eu gosto muito,
0: Eu gosto
1: assim.
0: também.
1: Aí eu fiz um segundo livro, que eu meio renego, mas é um livro importante porque foi um livro projeto final de uma pós-graduação que eu fiz na PUC, de formação do escritor. E aí, nesse projeto final, eu lancei um livro de crônicas, supervisionado por Fred Coelho, essa mente brilhante que foi meu professor na PUC
0: Esse eu
1: também.
0: não tenho.
1: Esse eu renego. Esse eu renego um pouquinho porque hoje, e ele nem é tão velho assim, ele não tem nem 10 anos, ele é de 2017, mas eu olho para aquilo e falo, gente, por que fazer um livro? Não
0: Ah,
1: era só
0: que
1: entregar o
0: maravilha.
1: projeto final, mas aí quis lançar, lancei.
0: Muito bom.
1: Então, esse é o primeiro livro que eu posso dizer que eu escrevi tudo, que eu me debrucei sobre uma
0: Sim.
1: pesquisa e tal. Paty, eu estou muito feliz por um motivo que talvez vai para além do profissional. Eu estou muito feliz pelo que você falou antes, que é quando a gente é mãe. Eu fui mãe velha, né, entre muitas aspas, mas eu já tinha 43 anos quando eu fui mãe. Eu achei que eu ia ficar muito só sendo mãe. Eu achei que muitas portas se fechariam como se fecharam mesmo. Mas é uma conquista muito pessoal, do tipo, eu consigo, sabe? Eu consigo, porque para além de eu ser mãe, eu sou jornalista, eu amo ser
0: Claro.
1: jornalista. E eu duvidei de mim por uns momentos, sabe? Porque é difícil,
0: É
1: é difícil, é
0: desafiador, claro.
1: desafiador. E aí a gente vive num mundo que o etarismo é gritante, e a gente fala, ah, você tem 45 anos, e aí você, né? Muitas portas vão se fechando. Você sabe disso melhor do que eu.
0: Opa.
1: Então, eu tô muito feliz porque é uma conquista pessoal, sabe? Eu consegui, eu levei meu filho na Flip, eu fiz questão que ele visse. Eu não entendi nada ainda, mas eu quero muito
0: Ah,
1: que
0: mas
1: ele.
0: imprime, mas
1: É,
0: imprime.
1: eu quero muito que ele sinta orgulho, assim, tipo, ah, ela foi mãe, mas ela continua sendo uma profissional dedicada. Então, eu acho que para além da realização profissional, eu tô com uma realização pessoal muito grande.
0: Muito bom, adorei. Caio.

0: Querida, é um prazer imenso ter você comigo.
1: Ah, eu fico aqui a tarde inteira.
0: Sem dúvida. Ficaremos, depois a gente conta o resto. Agradecendo mais uma vez aqui a parceria da Compasso Collab, que gravou esse programa lindo aqui nesse estúdio lindo. Obrigada, Raquel. Obrigada a toda a equipe que está aqui junto com a gente. Fizeram no maior capricho esse estúdio lindo, gravaram com a maior dedicação e competência. Muito obrigada, Compasso.
1: Obrigada sempre,
0: Obrigada a
1: viu?
0: você, querida. Muito bom.
1: Até a próxima.
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0: Sangria, de Pedro Iaco, com ele e a participação do Ensemble SP, tendo Paloma Pitaia ao violino. Faixa do registro Sangria. 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
3: 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Olá, ouvinte, um excelente fim de tarde para você. Seja bem-vindo ao De Volta para Casa, desta sexta-feira, 18 de setembro. Vamos juntos até 7 da noite. Eu sou Madeleine Alves, seja bem-vindo. Toda sexta, o De Volta para Casa apresenta lançamentos da música instrumental brasileira. E hoje não será diferente. Ao vivo no Semente, novo álbum do compositor e violonista Zé Paulo Becker, chegou no início do mês às plataformas digitais. São 6 faixas, entre canções com parceiros letristas e temas instrumentais. Vamos ouvir Passeando no Bosco, composição de Zé Paulo Becker, com ele ao violão e Cainan Cavalcante ao violão.

Ouvimos Passeando no Bosco, de Zé Paulo Becker, com ele ao violão e Cainã Cavalcante, também ao violão. O ex-vereador e ex-presidente da Câmara Municipal de São Paulo, Milton Leite, do Partido União Brasil, se entregou à polícia na tarde de hoje em uma delegacia de Mogi das Cruzes, na Grande São Paulo. Ex-vereador de São Paulo, Milton Leite é investigado pela Polícia Civil e pelo Grupo de Atuação Especial de Combate ao Crime Organizado por suspeitas relacionadas à atuação da facção criminosa PCC da capital no setor de transporte público da capital. Mais cedo, a Polícia Civil apreendeu cerca de R$ 740 mil em espécie em um endereço em Sorocaba, no interior do estado, de um ex-assessor ligado ao ex-presidente da Câmara Municipal paulistana. O presidente Lula afirmou hoje que não aceita a classificação feita pelos Estados Unidos de que o PCC e o CV são organizações terroristas. Em discurso, Lula disse que terrorismo foi o de 8 de janeiro e o planejamento de assassinato de autoridades no contexto da trama golpista. O presidente afirmou que Donald Trump tem interesse em recursos minerais brasileiros e que o país precisa ampliar investimentos na segurança nacional. A diplomacia e autoridades brasileiras manifestam preocupação com o precedente de possíveis intervenções, ressaltando que a legislação brasileira já prevê penas duras para condutas dessas facções. 6:07, seguimos com Paulinho Guitarra e The Very Very Coco Band. Noite e dia em Saturno.

Ouvimos com Paulinho Guitarra e The Very Very Cool Cool Band, de Paulinho Guitarra, Noite e Dia em Saturno. A defesa de Daniel Vorcaro pediu ao presidente do Supremo Tribunal Federal, Edson Fachin, a revogação da prisão preventiva do banqueiro, sob alegação de excesso de prazo. A defesa questiona também os fundamentos que levaram à decretação da medida em março deste ano. O prazo de prisão preventiva é de 90 dias. Segundo os advogados, a prisão foi decretada em 4 de março deste ano e, apesar do fim desse prazo não implicar na soltura imediata, cabe ao judiciário reavaliar a necessidade. Os advogados ainda mencionaram a indefinição sobre a condução dos casos relacionados ao Banco Master e ao INSS e citam ainda a sessão plenária do último dia 15, marcada por discussões acaloradas entre os ministros da Suprema Corte. Mensagens extraídas do celular de Daniel Vorcaro revelam conversas para garantir a hospedagem de um ministro, identificado como KN, durante o Carnaval de 2025, no Rio de Janeiro. A suspeita de investigadores da Polícia Federal indica que o beneficiado seria o ministro do STF, Cássio Nunes Marques. Vorcaro teria reservado uma casa luxuosa em Joá, bairro do Rio, para KN e para o desembargador Newton Ramos, do Tribunal Regional Federal da Primeira Região. As conversas de Vorcaro indicam que a semana de hospedagem no Carnaval custou cerca de R$1,5 milhão. São 6:13. Vamos ouvir Gilson Peranzetta ao piano e Marcel Powell ao violão. Deixa!

0: Nós ouvimos de Baden Powell e Vinícius de Moraes, com Gilson Piranzetta ao piano e Marcel Powell ao violão, Deixa. O Superior Tribunal de Justiça suspendeu em todo o país os processos que discutem se condomínios residenciais podem impedir a locação de imóveis por curta temporada em plataformas como Airbnb, mesmo quando a convenção não traz uma proibição expressa. A decisão foi tomada pela segunda sessão do tribunal ao transformar a discussão em um tema de recursos repetitivos. O objetivo é estabelecer uma única interpretação para casos semelhantes que tramitam na justiça. A suspensão vale para processos individuais ou coletivos que discutam especificamente se a previsão de uso exclusivamente residencial das unidades é suficiente para barrar o aluguel por períodos curtos. A previsão do tempo. A sexta-feira teve predomínio de céu nublado mais uma vez, poucas aberturas de sol aqui na capital. Hoje, a temperatura máxima chegou aos 22 e os menores índices de umidade do ar se aproximaram dos 55%. O sol deve aparecer durante o sábado e a temperatura apresenta elevação. No fim da tarde, a entrada da brisa marítima facilita o ingresso de umidade e a formação de nuvens. Amanhã não há previsão de chuva. Mínima de 15 graus, máxima de 25 graus. No domingo, muitas nuvens, aberturas de sol e temperatura agradável. Entre a tarde e início da noite, existe a possibilidade de chuvas isoladas de baixo volume. Os termômetros que oscilam devem oscilar entre a mínima de 17 e máxima de 25. No momento, 18 graus aqui na Água Branca. 6h19, um rápido intervalo. Até já.
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7: 6h23, já voltamos. Rita Lisauskas, do Jornal da Cultura, da TV, já está aqui. Oi, Rita, quais são os destaques do telejornal de hoje?
8: Boa noite, Madeleine. Bom, a defesa do Daniel Vorkar, o ex-banqueiro do Master, pediu nesta sexta-feira ao presidente do STF, o Edson Fachin, a revogação da prisão preventiva do cliente dele, né? O Vorkar está preso desde o mês de março, no âmbito daquela operação chamada Compliance Zero, que investiga fraudes financeiras envolvendo o banco. Os advogados alegam excesso de prazo, afirmam que a prisão preventiva deveria ter sido reavaliada a cada 90 dias, dizem que não houve denúncia contra Vorkar, citam a indefinição, inclusive dentro do próprio Supremo, sobre a condução do caso. A defesa pede, então, a soltura ou a substituição da prisão por outras medidas cautelares. O pedido chega em meio a essas novas revelações também sobre as relações do ex-banqueiro com autoridades, né? Novos vazamentos, novas mensagens extraídas do celular que vem à tona e que foram reveladas dessa vez pela Folha de São Paulo. Indicam a proximidade com o ministro do Superior Tribunal de Justiça, Benedito Gonçalves, que é o atual corregedor nacional de justiça. Vorkaro e Benedito combinavam encontros, trocavam mensagens cordiais e o Benedito Gonçalves já se declarou impedido de julgar processos relacionados ao Master. A gente vai falar também que o presidente Lula anunciou que o SUS vai oferecer gratuitamente aquelas chamadas canetas emagrecedoras para o tratamento da obesidade, né? Agora já tem a caneta houve a quebra da patente, então outros laboratórios já estão fazendo essa caneta, que barateou um pouco, né? E esse anúncio do presidente foi feito durante a visita à fábrica da Eurofarma, em Montes Claros, Minas Gerais. Ainda não há data para oferta em todo o país, nem a definição de quais pacientes vão ter direito a esses medicamentos. E o Ministério da Saúde, né, o ministro Padilha estava junto com o presidente Lula, disse que a distribuição vai depender de indicação médica e de um protocolo clínico. Hoje é dia do Jornal Especial. Todas as sextas-feiras a gente está fazendo, desde o mês de janeiro, um Jornal da Cultura Especial para falar sobre temas das eleições, né? Então a gente já falou de saúde, já falou de educação e hoje a gente vai falar sobre o papel do governador e também do presidente da República, né? Do poder executivo. Os limites de cada cargo, como funciona o pacto federativo, né? Que divide as responsabilidades, mas também os recursos entre União, estados e municípios. Tudo isso para que o eleitor possa, né, pensar sobre a importância desse momento, que é o momento de eleger os nossos representantes e fazer uma escolha mais consciente, né? Para analisar esses temas, a gente recebe a professora de administração pública da FGV, a Gabriela Lota, e o cientista político e professor de políticas públicas da Federal do ABC, Ivan Felipe Fernandes.
7: Rita, muito obrigada. Bom programa para você, um excelente fim de semana. Tchau, tchau.
8: Tchau, tchau.
7: São 6h26, vamos ouvir Ginga ao violão e grupo, de Ginga e Mauro Aguiar, Por Trás de Brás de Pina.

com Ginga ao violão e grupo de Ginga e Mauro Aguiar, por trás de Brás de Pina. O presidente dos Estados Unidos, Donald Trump, anunciou hoje que vai banir da Casa Branca 3 veículos de comunicação americanos, a CNN, a MS Now e o Político. Em uma publicação nas redes sociais, Trump afirmou que a decisão já está em vigor. Sem apresentar provas, ele acusou os 3 veículos norte-americanos de publicar notícias falsas sobre o governo. Segundo o presidente, veículos de comunicação não deveriam poder escrever ou noticiar constantemente ficção e mentiras durante a cobertura presidencial do governo Trump ou dos Estados Unidos. Uma operação policial realizada em Assunção, no Paraguai, resgatou cerca de 200 trabalhadores em um call center investigado por suspeita de exploração trabalhista. Entre os funcionários havia um grande número de brasileiros, muitos em situação migratória irregular. A polícia começou a investigar o caso depois de receber a denúncia de uma brasileira ao Ministério de Relações Exteriores do país. Segundo a polícia, a mulher contou que foi recrutada por meio de plataformas digitais para trabalhar na empresa. A partir desse relato, os investigadores passaram a apurar como os trabalhadores foram contratados e chegaram ao Paraguai. 6:31. Quarteto Mahogany, de João Donato e Gilberto Gil, Bananeira.

0: Ouvimos com o quarteto Mahogany, de João Donato e Gilberto Gil, Bananeira. A Rússia criticou hoje o plano europeu de garantias de segurança para a Ucrânia e advertiu que vai considerar como alvo legítimo toda a presença militar ocidental no país. Mais de 500 mil de famílias no país ficaram sem água e calefação nesta quinta-feira, em meio a temperaturas congelantes, depois de ataques russos com drones. Moscou segue exigindo que as forças ucranianas se retirem de 20% da região de Donetsk, que ainda controlam, e que a Ucrânia se comprometa juridicamente a não entrar na OTAN. O Departamento de Estado americano notificou o Congresso dos Estados Unidos sobre planos do governo Trump de enviar 52 milhões de dólares em verbas militares a países da América Latina. Caso a iniciativa se concretize, os recursos sairão de Tunísia, Eslováquia, Macedônia do Norte e Iraque e serão realocados em Panamá, Peru, Equador e Colômbia. O investimento se dará por meio de equipamentos, treinamento e assistência técnica para combater o narcoterrorismo e a influência militar de adversários na região. São 6h36. Vamos para um rápido intervalo e voltaremos já já.
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0: 6h40. Uma rápida passadinha no trânsito aqui na capital. 945 quilômetros de lentidão nesta sexta. A região sul é a mais difícil para o motorista, com 252 quilômetros de vias congestionadas. Ao longo dessa semana, a nossa série especial explicou as atribuições do presidente da República, dos governadores, dos deputados federais e dos senadores. Hoje, no último capítulo, vamos falar de um cargo que influencia diretamente o cotidiano da população, mas que ainda desperta muitas dúvidas, o de deputado estadual. A reportagem é de Gilson Monteiro.
4: Resultado. Votaram sim, 63 deputados.
11: Todos os dias, milhares de estudantes entram em escolas estaduais, pacientes procuram hospitais da rede estadual, motoristas utilizam rodovias administradas pelos governos estaduais. Esses serviços são executados pelo Poder Executivo. Mas quem fiscaliza esse trabalho? Quem analisa o orçamento do Estado? Quem cria as leis estaduais? A resposta está nas assembleias legislativas. É lá que atuam os deputados estaduais. Mas afinal, quais as funções da Assembleia Legislativa? Quem responde é o cientista político e professor da FGV EAESP, Eduardo Green.
12: Uma é aprovar leis, né? Como todo poder legislativo, nos marcos da Constituição Estadual, nos marcos da Constituição Federal, respeitando leis federais, aprovar leis e aprovar decretos legislativos e aprovar normas legais que são derivadas da função do legislador. A segunda função é representar a sociedade do Estado, né? Já que os deputados estaduais são eleitos não para representar territórios ou cidades, eles são eleitos para representar toda a população do Estado. Uma outra função muito, muito importante é, na lógica de divisão de poderes, cabe ao Poder Legislativo fiscalizar os atos do Poder Executivo, do governador. Por que isso? Porque assume-se que, se o Poder Executivo não tiver nenhum

0: tipo de fiscalização. Nesse caso do legislativo, pode aumentar a concentração de poder, pode aumentar medidas um pouco arbitrárias e enfim.
1: O cientista político Eduardo Green complementa a lista de obrigações com a aprovação do orçamento do Estado, ou seja, para onde vai cada parcela do dinheiro público, se para a saúde, educação, segurança. Todos os anos, o governo encaminha à Assembleia a proposta de distribuição dos recursos públicos. Cabe aos deputados discutir, propor alterações e aprovar esse planejamento. As assembleias também podem instalar comissões parlamentares de inquérito para investigar fatos de interesse público. Os deputados convocam secretários estaduais para prestar esclarecimentos, realizam audiências públicas e acompanham a execução das políticas estaduais. Esse trabalho de fiscalização é uma das principais funções do mandato parlamentar. O cientista político Eduardo Green lembra que as ações dos deputados estaduais podem interferir diretamente na vida de cada cidadão.
0: Interfere na vida da população, porque se eu tenho mais orçamento para uma área de política pública e menos para outra, isso significa mais restrição ou ampliação de acesso à população a certas áreas de política pública. Interfere na vida da população, porque uma boa fiscalização dos atos do Poder Executivo pode evitar desvio de dinheiro público. E pode sobrar mais dinheiro para fazer políticas públicas. Interfere na vida da população porque uma assembleia pode ser mais aberta à participação da sociedade, por exemplo, por meio de comissões de participação popular, audiências públicas, permitindo que a sociedade se manifeste. Esses são alguns exemplos de caminhos que permitem com que a Assembleia Legislativa ela esteja diretamente vinculada aos interesses dos cidadãos.
1: Mas o professor da FGV EAESP, cientista político Eduardo Green, ressalta: existem limites. O parlamentar estadual não pode, por exemplo, apresentar leis sobre temas reservados à União, como direito penal, direito civil, relações internacionais ou legislação trabalhista. Cada esfera possui competências definidas pela Constituição. Conhecer essas diferenças ajuda o eleitor a avaliar melhor as propostas apresentadas durante a campanha. Essa informação fortalece o voto consciente e permite acompanhar o mandato dos representantes eleitos de forma mais qualificada. Gilson Monteiro, Rádio Cultura.
2: E assim chega ao fim a nossa série especial sobre as eleições de 2026, que contou com a produção de Gabriela Pax. Trabalhos técnicos de Carlos Lema. Durante cinco reportagens, nós mostramos como funciona a estrutura política do país e quais são as atribuições dos cargos que estarão em disputa. Conhecer essas responsabilidades é um passo importante para que cada eleitor possa exercer o voto de forma consciente e acompanhar, depois das eleições, o trabalho daqueles que forem escolhidos nas urnas. Às 6h46, vamos ouvir Radamés Inátaly Sesteto, cochichando.

0: Nós ouvimos de Pixinguinha, Alberto Ribeiro e João de Barro, com Radamés Inátiles Sesteto, Cochichando. São 6h49, hora da nossa agenda cultural, com Gabriela Pax.
1: O Instituto Moreira Salles abre amanhã a exposição Quanto Mais Desejo, Mais Invento o que Vejo, que celebra o centenário de nascimento de Fernando Lemos. A mostra apresenta o arquivo do artista luso-brasileiro, com fotografias, desenhos, poesia e projetos de design gráfico e moda. O IMS recebe o público de terça a domingo, das 10 da manhã às 8 da noite, com entrada franca. Rita Lee, Balada da Louca, com Lília Cabral, entra em cartaz neste fim de semana no Teatro João Caetano. As sessões acontecem amanhã às 8 da noite e no domingo às 7. Os ingressos são gratuitos e podem ser retirados na bilheteria uma hora antes. O musical Feliz Ano Velho estreia neste sábado no Teatro Sabesp Frei Caneca. O espetáculo, que adapta o romance homônimo de Marcelo Rubens Paiva, conta a história do acidente que deixou o escritor tetraplégico. A temporada vai até o dia 22 de novembro, com ingressos a partir de R$ 50. A 19ª edição da Virada Esportiva de São Paulo acontece neste fim de semana, com mais de 4 mil atividades gratuitas distribuídas por mais de 800 endereços espalhados pela cidade. Entre os destaques da programação está uma prática aberta de yoga no vão livre do MASP, no domingo pela manhã, das 10 às 11. A 4ª edição do Festival da Lua Chinês ocupa a Rua 25 de Março, na região central, neste fim de semana. O evento terá um desfile com um dragão de 100 metros, além de outras atrações, como apresentações de dança, demonstrações de artes marciais e barracas de comida com pratos típicos da culinária chinesa. Com entrada gratuita, o festival se estende das 10 da manhã às 9 da noite, no sábado, e das 10 da manhã às 6 da tarde, no domingo. Para encerrar, o programa Clássicos da TV Cultura apresenta uma gravação feita ao vivo da ópera Édipo Rei, de Luciano Camargo e libreto de Rodolfo Garcia Vasques, baseado na tragédia de Sófocles. Coro, orquestras e solistas da companhia Uniópera. O programa Clássicos vai ao ar na TV Cultura no domingo, à meia-noite e meia. Essas e outras dicas você encontra na página do De Volta para Casa no Facebook. facebook.com/devoltapracasaculturafm. Gabriela Paques, Rádio Cultura.
0: E eu tenho mais uma dica para você anotar na sua agenda. A TV Cultura exibe na próxima quarta-feira o documentário inédito Nídia Alícia, O Espetáculo Continua. Produção original do Departamento de Jornalismo da emissora. O programa mostra a trajetória da atriz, apresentadora, escritora e diretora de teatro e TV, que se tornou uma das referências da dramaturgia no Brasil. Nídia Alícia, O Espetáculo Continua, vai ao ar na TV Cultura, na próxima quarta-feira, dia 23, às 10h30 da noite. Ao vivo no Semente, novo álbum de Zé Paulo Becker, reúne músicas gravadas no Bar Semente, no Rio de Janeiro, onde o compositor e violonista tocou por quase 20 anos, semanalmente. Nós abrimos o programa com uma faixa desse trabalho e vamos encerrar com outra. De Zé Paulo Becker, Choro pro Tio.

Ouvindo Choro pro Tio, de Zé Paulo Becker. Com ele ao violão, Ronaldo Souza ao bandolim e Marcelo Gonçalves ao violão de sete cordas, chegamos ao final do programa de hoje. De Volta para Casa teve produção de Gabriela Pax, apoio de Gabriel D'Angelo, seleção musical de Eduardo Weber, na mesa de som Armandino Corbal. Os trabalhos técnicos foram de Wagner Freitas. Eu sou Madeleine Alves, agradeço a sua companhia e te espero na próxima segunda às 6 da tarde. Um ótimo fim de semana. 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
6: Porque eu acho muito legal aqui na Rádio Cultura que vocês falam o nome dos compositores, né? Isso é muito, muito importante. A gente briga, né? Muitos artistas da classe artística brigamos por isso, para que tenha o nome dos compositores sempre em tudo que é lugar. As pessoas só falam quem canta, né? Mas não fala quem compôs. Então, parabéns e obrigada por vocês fazerem isso.

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3: Olá, bem-vindos. Começando o nosso Coletânea com os sucessos da música brasileira, aqui pela Rádio Cultura Brasil. Fique com a gente.
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Gilberto Gil, dele mesmo, Back in Bahia, e antes o Gil, ao violão, acompanhando Caetano Veloso, na composição do Caetano, Irene, abrindo nossa coletânea de hoje aqui pela Rádio Cultura Brasil. Na sequência eu trago uma composição do Caetano, né, uma outra música do Caetano, na voz da irmã dele, Maria Bethânia.

0: Marisa Monte, na composição de Carlinhos Brown, Maga Malabares. Também nesse bloco ouvimos Maria Bethânia, música de Caetano Veloso, Reconvexo.
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Guilherme Arantes, dele mesmo, Amanhã. Abrindo esse bloco, ouvimos Ivan Lins, parceria do Ivan com Vitor Martins, Novo Tempo. Seguindo com Simone.

0: Marcelo Genesi, Laura Lavieri, parceria do Genesi com Chico César, Felicidade. Antes, Martinália, versão da própria Martinália para a música de Bob McFerrin, Don't Worry, Be Happy. Também nesse bloco, Simone, música de João Sérgio, Ou Amanhã.
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0: Paula Morelenbaum, parceria de Tom Jobim e Vinícius de Moraes, Brigas Nunca Mais. Fechando assim o nosso Coletânea de hoje aqui pela Rádio Cultura Brasil. Produção e apresentação minhas, eu sou Alexandre Ingrevalo, trabalhos técnicos Ariel Novaes. Valeu, muito obrigado pela sua companhia, deixo aquele abraço e até a próxima. Tchau.
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1: 19 horas 59 minutos.
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4: Olá, ouvinte da Rádio Cultura Brasil. Aqui é Laura Mayumi, chegando com a nossa programação musical dessa próxima hora. A gente vai ouvir Gilberto Gil, Milton Nascimento, Elis Regina e muito mais. E para abrir, vamos com Moreno Veloso e Domênico, Não Acorde o Neném.

Ouvimos Caetano Veloso dele Boas-Vindas. Antes teve o filho do Caetano Veloso, Moreno Veloso, junto com Domênico, uma parceria de composição deles, Não Acorde o Neném. Seguimos com música aqui em 77,9 FM, agora com Gilberto Gil.

Ouvimos Samuca e a Selva e Lineker com O Trem Azul, música de Ronaldo Bastos e Lô Borges. Essa é uma faixa de um trabalho muito bonito que Samuca e a Selva fez em homenagem aos 70 anos do Ronaldo Bastos, convidando vários artistas da nova geração para fazer releituras dessas composições do Ronaldo Bastos. Antes teve Gilberto Gil, dele a gente precisa ver o luar. E seguimos com Milton Nascimento.

0: Elis Regina com música do Guilherme Arantes, Só Deus é Quem Sabe. Antes teve Milton Nascimento com Caçador de Mim, música de Sá e Sérgio Magrão. Vamos para um rápido intervalo, já já tem mais música aqui na Rádio Cultura Brasil. Até já!
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7: Estamos de volta, seguindo com nossa programação musical aqui na Rádio Cultura Brasil. Agora a gente vai com a Marisa Monte.

Essa foi Baby, com Gal Costa e Tim Bernardes, música do Caetano Veloso. Antes, Marisa Monte cantando Arnaldo Antunes, Alta Noite. Seguindo com música em 77,9 FM, aqui na Rádio Cultura Brasil, agora a gente ouve Luana Carvalho cantando Tom Zé. Só

Esse foi o Gustavo Galo, dele Seresta. Antes, Luana Carvalho com Só Solidão, música do Tom Zé. Na sequência, Los Hermanos.

0: Som do Otto, essa foi o Celular de Naná, uma parceria do Otto com Darnê Malungo. Antes, Los Hermanos com Samba A2 do Marcelo Camelo.
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0: Ouvimos Verdura, na voz do Caetano Veloso, uma música do Paulo Leminski. E assim eu encerro mais esta hora da nossa programação musical. Eu sou a Laura Mayumi, na apresentação e na seleção musical, e contei com os trabalhos técnicos do Roberto Rocha. Um abraço, muito obrigada pela sua companhia. Até a próxima.
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0: Sexta-feira, 18 de setembro, o Jornal da Cultura começa agora com os seguintes destaques. Defesa de Daniel Vorcaro, que será interrogado pela Polícia Federal. No próximo dia 30, pede a revogação da prisão preventiva do ex-banqueiro ao presidente do Supremo, ministro Edson Fachin. Dono do extinto Banco Master, é suspeito de liderar a maior fraude financeira da história do país. Material extraído do celular de Vorcaro mostra outras relações suspeitas. Há mensagens com o ministro do Superior Tribunal de Justiça, Benedito Gonçalves, e com o ex-cunhado do ministro do Supremo, Gilmar Mendes. O banqueiro teria reservado ainda uma mansão para receber o ministro Cássio Nunes Marques. Presidente Lula anuncia que as canetas emagrecedoras serão disponibilizadas no Sistema Único de Saúde. Mas a oferta não será imediata e vai depender de etapas para definir quem será beneficiado. O ministro da Defesa, José Múcio, foi alvo de golpistas que clonaram o número dele em um aplicativo de mensagens. Os bandidos passaram a enviar pedidos de contribuições financeiras para os contatos do ministro, destinadas a um suposto evento beneficente. E o Poder Executivo é o tema de hoje da cobertura especial das eleições 2026. Vamos mostrar como o presidente exerce a administração do país, como o governador coordena as políticas públicas que vão atender às necessidades dos estados e de que forma o Pacto Federativo define como o dinheiro dos impostos é distribuído e quem decide onde vai ser usado.
1: Olá, boa noite. A defesa de Daniel Vorcaro, que será interrogado pela Polícia Federal no próximo dia 30, pediu a revogação da prisão preventiva do ex-banqueiro ao Supremo Tribunal Federal, ao presidente, o ministro Edson Fachin. O dono do extinto Banco Master é suspeito de liderar a maior fraude financeira da história do país.
2: Os advogados de Daniel Vorcaro apresentaram uma lista de alegações para pedir a revogação ou substituição da prisão preventiva do ex-banqueiro. Entre as justificativas estão a necessidade de que a prisão cautelar passe por revisão a cada 90 dias, o que não teria acontecido, e excesso de prazo. O argumento é de que Vorcaro está preso preventivamente há 6 meses. Até hoje, não foi oferecida denúncia contra ele e a investigação não tem previsão de encerramento.
3: De acordo com o artigo 313, parágrafo 2º do Código de Processo Penal, a prisão preventiva não deve ser confundida com antecipação de cumprimento de pena. O Ministério Público não acusou o Daniel Vorcaro, ou seja, não iniciou contra ele ainda uma ação penal, de maneira que ele está preso por conta de uma investigação, e uma investigação que é muito complexa e que vai demorar ainda mais quanto tempo.

0: ser indiferente a esse estado de indefinição.
1: Novas revelações sobre a teia de relacionamentos mantida por Daniel Vorcaro vieram à tona. O material extraído do celular do ex-banqueiro mostrou que ele mantinha contato com várias autoridades, não só com ministros do Supremo Tribunal Federal.
0: Segundo o jornal Folha de São Paulo, o ministro do Superior Tribunal de Justiça e corregedor do Conselho Nacional de Justiça, Benedito Gonçalves, seria mais um magistrado com relação próxima ao ex-banqueiro. Conversas de julho de 2024 apontaram que Vorcaro chama Benedito de grande amigo e propõe um encontro em Brasília. O ministro se colocou à disposição, mandou uma figurinha de aperto de mãos e escreveu: "Tamo junto sempre." Já o jornal Estado de São Paulo revelou que o ex-senador Chiquinho Feitosa, do Republicanos, teve em 2024 várias conversas com Daniel Vorcaro. Na época, ele era cunhado de Gilmar Mendes e teria intermediado o encontro do ex-banqueiro com o ministro. Em nota, Gilmar Mendes afirmou que não teve conhecimento das tratativas e que não responde por relações privadas ou profissionais de ex-parente. Também lembrou que, em processo julgado pela segunda turma, votou contra os interesses do Master. Outra informação divulgada pelo portal Metrópolis indicou que Vorcaro teria reservado uma mansão de 250 milhões de reais para um ministro identificado como KN no Carnaval. A Polícia Federal identificou que seriam as iniciais do ministro do STF, Cássio Nunes Marques. Em uma das conversas sobre a estadia, quem organizava a viagem diz: "Dani, turma do KN barra Newton, me mandou aqui 6 nomes para colocar no camarote. Newton seria o desembargador Newton Ramos, do Tribunal Regional da Primeira Região." Procurado, Nunes Marques afirmou que nunca trocou mensagens com Vorcaro, nem pediu nada a ele. Na sessão do STF da última terça-feira, Cássio Nunes Marques se declarou impedido de julgar casos envolvendo o Banco Master. A defesa de Daniel Vorcaro já declarou que esse deve ser mais um argumento para a revogação da prisão do ex-banqueiro.
2: As decisões anteriores, tendo ele votado pela manutenção da prisão, até porque a prisão já ficou para trás, né, me parece que estariam convalidadas, mas me parece sim que a defesa tem uma razão de trazer a discussão se este impedimento vai fazer com que ele não possa votar neste pedido de revogação de prisão preventiva que se coloca agora.
3: Entramos em contato com o ministro do STJ, Benedito Gonçalves, e com o desembargador Newton Ramos, mas não tivemos resposta. O ministro do Supremo Tribunal Federal, Gilmar Mendes, decidiu hoje que o decreto que reajusta o valor do Bolsa Família não fere as regras eleitorais. Na decisão, o ministro afirma que o aumento, anunciado ontem pelo governo, é apenas uma atualização dos valores pelo critério de correção monetária. Gilmar Mendes atendeu a um pedido da Advocacia Geral da União para que o STF reconhecesse que o decreto que reajusta em 15% os valores do benefício é constitucional. A partir do mês que vem, o piso do Bolsa Família vai passar de R$ 600 para R$ 691. Segundo o Ministério do Planejamento, para este ano, o aumento vai custar R$ 5 bilhões e 800 milhões de reais. Em 2026, o impacto do reajuste nas contas públicas será de quase R$ 23 bilhões de reais. As tentativas de golpes virtuais atingem pessoas de todas as idades e classes sociais. Nem mesmo o ministro da Defesa, José Múcio, escapou do radar dos criminosos.
4: Múcio foi alvo de golpistas que clonaram o número dele em um aplicativo de mensagens. Os bandidos passaram a enviar pedidos de contribuições financeiras para contatos do ministro destinadas a um suposto evento beneficente. O conteúdo dizia: "Bom dia, tudo bem? Vou fazer um evento. Vou te enviar o convite." O invasor também enviou o contato de um falso organizador do evento, chamado Pedro Reis, solicitando que o destinatário tratasse do assunto com ele. A mensagem também pede uma doação de R$ 5,00 para o que seria uma ação voltada para ajudar crianças. O Daniel também teve a conta de um aplicativo de mensagens clonada. Prejuízo para amigos e familiares.
5: Usaram um perfil no WhatsApp com a mesma foto que o meu, só que era outro número. Aí pediram para pessoas conhecidas para pagar o boleto, só que o boleto era para cair na conta da pessoa, de outra pessoa.
6: O Brasil registrou quase 35 bilhões de tentativas de golpe cibernético.